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0: galera.
1: Quem aprendeu? Ó, acende daquele jeito que acendeu aquela hora lá pra nós, só pra nós enxergar o povo aqui. Aí apaga o seguidor só um pouquinho aí pra nós, só pra nós vir. Joga a mão em cima, todo mundo assim, barretão. Pra você que tá, que ainda tem esperança da sua mulher assumir que você tá certo, joga a mão em cima. Pro lado, pro outro, pro lado, pro outro. Isso é barretão.
2: Assim vai.

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2: Bom dia, Jales, bom dia, região, sejam bem-vindos. É o programa Quintal da Antena, a partir de agora, na Rádio Antena 102 FM. De Jales para todo o Brasil, vamos juntar a família sertaneja, iniciarmos juntos mais um dia, mais uma manhã, é uma madrugada que está terminando, um novo dia se aproxima e com as graças de Deus estamos juntos. Sejam bem-vindos ao nosso programa, que tem muitas atrações, tem informações do tempo, tem notícias da polícia, tem a sua participação, tem a Kombi do Assis Duarte, tem o nosso cafezinho, enfim, a família sertaneja a partir de agora tem música e informação no programa Quintal da Antena.

nosso programa até às 7 horas da manhã. Sejam bem-vindos. Obrigado a você, a sua família, ao trabalhador, a senhora, o senhor. Muito obrigado, minha gente, pelo carinho, pela companhia. Programa Quintal da Antena e o melhor da música sertaneja.

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4: O nosso programa Quintal da Antena até às 7 horas da manhã. Das 6 às 7, a música raiz e o modão sertanejo também, né? Que vai até às 7 horas da manhã. Às 6 tem a previsão do tempo, tem as notícias atualizadas do setor policial com o Assis. Enfim, tá tudo aqui na programação 102, nesta manhã que estamos começando juntos.

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1: É a Rádio Antena 102, Jales, São Paulo, nosso programa Quintal da Antena. Você participa com a gente no nosso WhatsApp 997-359981. Pode gravar agora a sua mensagem, daqui a pouquinho vamos te ouvir, vamos dar vez e voz aos nossos ouvintes mais uma vez, né? A participação pelo nosso WhatsApp 997-359981.

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2: Mandar um abraço a todo o nosso time forte de patrocinadores que há muito tempo estão conosco neste horário das 5 às 7 da manhã no programa Quintal da Antena. A todos os nossos parceiros comerciais, àqueles que mandam os seus conselhos comerciais nos nossos intervalos, o nosso muito obrigado, uma excelente manhã, mais um dia juntos aqui pela Rádio Antena 102.

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1: Programação 102 até às 7 horas da manhã, Rádio Antena, programa Quintal, a participação dos nossos ouvintes, a nossa Kombi tá aqui no pátio, tá esperando você para passear com os nossos ouvintes, tomar o cafezinho do quintal, as notícias do setor policial, a previsão do tempo e o mais importante, né? Você aí do outro lado do rádio começando mais um dia junto conosco.

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1: Antena 102, a rádio da sua cidade, programa Quintal da Antena. Bom dia, Jales, bom dia, região. Bom dia a você, trabalhador. Bom dia a você, trabalhadora. Bom dia a toda a criançada, bom dia aos jovens. Bom dia a você que todas as manhãs está com a gente aqui na programação Antena.

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1: Rádio Antena 102, Quintal da Antena. Juntos nesta manhã aqui pela programação 102, acelerando a nossa Kombi, passeando com os nossos ouvintes de Jales e região. Sempre um prazer, uma alegria estar com você, estar com a sua família. E juntos vamos começando mais um dia.

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Rádio Antena 102, programa Quintal até às 7 da manhã. 997-359981, vai mandando a sua mensagem. Você pode mandar por escrito, pode gravar, tá? Você fique muito à vontade, interaja conosco, faça parte da nossa programação, porque com muito carinho, todos os dias de segunda a sexta-feira, estamos juntos por aqui no programa Quintal da Antena.

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9: Assis, vamos fazer o seguinte, Assis. Olha, o Assis passou agora há pouco algumas imagens, né, pessoal? A chuva ontem, de novo, causando muitos estragos ali na região de Palmeira do Oeste. Daqui a pouco a gente vai falar mais sobre isso. O Assis, aproveita a Kombi, dá um pulo até ali na casa, na residência do nosso querido Henrique. O Henrique é sobrinho do Paulo Lima, lá da Santa Casa. pega o Henrique, viu, Assis, e coloca atrás na Kombi e traz ele pro trabalho. Ele é o responsável pela companhia de energia aqui em Jales. Um abração, Henrique, tá ouvindo o nosso programa. Ali eu acho que é Córrego da Roça. O Assis, você conhece bem, o Córrego da Roça sai aqui, ó, Agromec vira na estrada, aí é Roça, né? Córrego da Roça. Um abração, viu, Henrique? Obrigado aí pela companhia. Vamos mandar um abraço também ao Gilmar, que tá ligado na 102, Gilmar da Sabesp. Daqui a pouquinho pegando o trecho, né? São 6:08. Rapaz, já vai mais de um mês que eu tô perrengue aqui com essa... Vamos ter que visitar o Dr. Francisco Gereis. Ó, se você achar ele por aí, você pega ele, traz ele aqui, tá? Pra ele fazer uma receita, ver se melhora, né? Rouquidão, garganta arde, é um rolo danado. Esse período é difícil. E olha que não tá tão seco assim, que ontem veio uma chuva, né? Daqui a pouco nós vamos saber quanto choveu. Hoje é aniversário do meu amigo João Morante. Mora ali no Córrego dos Coqueiros faz muito tempo. Esposo da dona Rosângela Belegatti. Muito obrigado pela companhia, os filhos, né? O Luiz Paulo e o João, a Lara e a Lívia. E o Luiz Paulo, o João Paulo, também a esposa Elisângela, o Murilo e o Rafael são os filhos. Toda a família, já. Um grande abraço, meu companheiro, lá no Córrego dos Coqueiros. Rosalina Coqueira ali, acho que ainda é coqueiro, né, Joãozinho? Parabéns pelo seu aniversário. E ele gosta muito de uma música que nós vamos tocar depois dessa aqui do Milionário Zé Rico. Olha a hora, Brasil!

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7: Gente, olha a hora, 6:19, Sebastião, 6:19, ontem choveu, hein, pessoal? Ontem choveu e foi uma chuva, pra gente aqui foi boa, mas não foi assim na região toda, não. Hoje não chove, segundo o Climatempo, apesar que tava bem com nuvens, né, Assis? 24 a mínima, 37 a máxima, sem chuva hoje. Amanhã, terça-feira, estão dizendo que pode chover e cai um pouquinho a temperatura. No Climatempo, marca aqui, 18 a mínima, 27 a máxima, 7.6, pode chover amanhã, seu Assis, em Jales e região, 65% a chance de chuva. Quarta-feira, 13 a mínima, 26 a máxima. Quinta, 14 por 32. E na sexta-feira, 20 a mínima, 34 a máxima, não chove. Volta a chover sábado, depois no domingo. Semana que vem, havia uma promessa de muita chuva e continua, hein? A partir da quinta-feira da outra semana, muita chuva na região de Jales. Segundo algumas informações que eu estava olhando para nossa região, setembro deve ser um mês com muita chuva. Vamos esperar e confirmar. De repente, do nada, ontem apareceu uma chuva bacana aqui, né? Choveu legal. Alô, Wilson Smarce.
8: Bom dia, patrão. Aqui eu vi uma da gigante hortaliça. Pra mim aqui choveu mais 11 milímetros, hein? No meio de agosto, hein? Pra nós aqui, hein? Hoje é o último dia de agosto ainda. Agosto choveu 32 milímetros, então, hein? 21 e mais 11 agora. 32 milímetros choveu pra nós em agosto. E o total do ano choveu 1.187 milímetros, choveu esse ano.
7: 11 milímetros. Na região tivemos a informação de uma média de 10 milímetros ontem, né? E daqui a pouco o Assis vai falar sobre uma ação ontem, vento e chuva muito forte na região, prejuízos. Daqui a pouco no noticiário policial. Fiquem ligados. São 6 horas da manhã, 21 minutos. Vamos mandar um abraço ao Cláudio lá da padaria que tá ouvindo a gente. Ele já liberou, já autorizou. Estamos esperando um dia aqui para sortear, tá? Um vale de R$150 para consumir lá na padaria Avenida. É, Claudinho? Daqui a pouco nós vamos estar anunciando o dia que vai ser o sorteio.
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7: E olha a hora, Brasil, 6 horas da manhã, mais 22 minutos. Manda um abraço aqui, Assis, antes, enquanto você prepara o noticiário, ao Zé Brazão, que está buscando os baldes, né? Ele havia escondido o balde ontem à noite. Outro que esconde balde também é o Dr. Ricardo Leão, dentista. O Alcir, lá na Barra Bonita, escondeu os baldes. O Donizete, né? Alô, Doni, dia Santos dele ganhou hoje, ele está todo faceiro. Ele esconde os baldes também para Dona Rosângela não achar. Martinha, bom dia. O Rogério trabalha na fuga, motorista, esconde os baldes na casa dele. Bom dia, bom dia, bom dia. Antônio e Rosana, bom dia. Antônio está ligado na 102. Bom dia, o Antônio mora lá no córrego do Açoita, é isso. E também, vamos mandar um abraço aqui ao pessoal lá do Jataí, Urânia, a Rosângela Aparecida Buzo. Alô, Rosângela, Rosana Aparecida, córrego do Jataí, Urânia, acompanhando o nosso programa. Bom dia para vocês, muito obrigado, viu, pela companhia. Gente, agora 6 horas da manhã, 23 minutos. Atenção, porque vem notícias da região, alguns fatos graves aconteceram. O repórter policial Assis Duarte está ao vivo neste momento, seu Assis. Bom dia.
12: Bom dia. Bom dia, Claudinei. Bom dia a todos os amigos. Nós estamos chegando com as informações do plantão policial. A base operacional, a Polícia Militar Rodoviária, nós tivemos sexta-feira, por volta das 19 horas e 15 minutos, mais ou menos, um grave acidente que acabou ceifando a vida de uma pessoa na rodovia Antônio Alduino, a 463, sentido Jales, Vitória Brasil, no quilômetro 150. Portanto, um caminhão Mercedes-Benz fez uma ultrapassagem no lugar proibido e acabou atingindo um motociclista da cidade de Vitória Brasil. Foi, portanto, esse motociclista vítima fatal, né? Polícia foi para lá, policiais, militares, rodoviário, SAMU, os bombeiros, SAMU, todos, mas já estava sem vida. Um grave acidente chocou, sem dúvida alguma, todas as famílias de Vitória Brasil com esse acidente. Portanto, o condutor deste caminhão foi apresentado à Central de Polícia Judiciária pelos policiais militares rodoviário e foi ouvido, portanto, na central e liberado. Portanto, um grave acidente, portanto, que aconteceu na rodovia entre Jales e Vitória Brasil. Outro acidente também aconteceu o seguinte, também esse acidente foi um capotamento que deixou uma condutora, né? A condutora ficou ferida entre Mirassol e Jaci. A motorista, portanto, perdeu a direção do veículo, foi no sábado na rodovia Antônio Bissotto e acabou saindo da pista, caiu numa ribanceira, num barranco, e os bombeiros, portanto, foram para o local, socorreu a vítima e deu total apoio. Nós tivemos também um carro, foi flagrado na contramão de direção na rodovia Antônio Arduino. Essa rodovia que aconteceu acidente aqui, Jales, Vitória Brasil, na contramão, os veículos que passavam, que transitavam, precisavam sair do outro lado, porque o condutor, ele estava na contramão e continuou na contramão, disse que por uma distância muito grande, o pessoal disse que ia comunicar a polícia, chegou a comunicar, deu.
7: E aí?
12: Facilita, é duro, né? Difícil, né? O cara estava desorientado.
7: É, às vezes, né, por algum motivo.
12: Um motivo.
7: É, normal não tá, né, Assis? Não, porque não. Ele tá na via contrária e é um risco imenso, né? Você já pensou se uma curva, uma ultrapassagem.
12: Isso.
7: Não, tem muitas.
12: E as pessoas que vai fazer a ultrapassagem dele, com todo cuidado, é perigoso.
7: É, porque ele pode assustar e voltar,
12: voltar,
7: né?
12: Voltar rapidamente e aí.
7: Né? E a rodovia já tinha, conforme você informou, já esse registro. Tristeza, né, Assis? O motociclista aí que acabou
12: perdendo a vida
7: num choque com um caminhão. Aí é bem complicado mesmo.
12: É. E nós tivemos outro grave acidente também, foi na manhã de sábado. Inclusive tinha uma pessoa da cidade de Jales indo para Barreto e essa pessoa ligou. Aí a gente teve toda a informação. Foi, portanto, na rodovia, foi logo pela manhãzinha. Um homem de 28 anos, ele conduzia um veículo, um Onix, e esse Onix também, sentido Olímpia Barreto, quando, por motivos ainda a ser apurado, bateu de frente com um jipe compasso. Bateu de frente o motorista do Onix e um passageiro, né, do compasso, 38 anos, sofreu ferimentos graves. Condutora do jipe, de 41 anos, teve ferimentos leves. As três vítimas foram socorridas pelo SAMU, os bombeiros foram para o local, levado para a Santa Casa de Barreto neste acidente. Chamou muita atenção. Nós tivemos polícia militar de Jales, prende um indivíduo que estava com a posse de um revólver calibre 32 e a ocorrência, ele envolveu disparo de arma de fogo em uma residência. Policiais foram acionados, foram para o local, policiais militares, portanto, chegando no local, quem efetuou o disparo, durante, portanto, a equipe localizou, portanto, deteve aí o suspeito que portava arma de fogo. O revólver calibre 32 foi apreendido, apresentado às autoridades policiais, que tomou as providências legais. O autor recebeu voz de prisão, permaneceu à disposição da Justiça, a Central de Polícia Judiciária. Nós tivemos, conforme você falou, um temporal atingiu, portanto, parte de Palmeira do Oeste, especialmente Dallas. Dallas foi a mais atingida, vendaval, aonde acabou destruindo, né, telhados de casa, houve quedas de árvores. Tem um problema também na rede de energia elétrica, o pessoal da Eletro foi para o local, o prefeito também acompanhou em contato com a Defesa Civil em São Paulo, já preocupado com toda a situação. Mais um temporal que acaba trazendo aí grande transtorno para as pessoas, especialmente de Dallas, em Palmeira do Oeste, e todos os cuidados, todas as atenções, portanto, sendo voltado para essas famílias. Muitas famílias já estavam logo pela manhã, já com, né, porque foi bem cedinho o temporal, aconteceu bem cedo, e logo pela manhã, portanto, o pessoal já começou a cuidar do estrago que tinha sido feito, e o prefeito também foi para o local. Nós tivemos também em Cardoso, um homem foi morto na rodovia, e a rodovia é a Valdemar Los Ferraz, identificado como Anderson Couto Ramos, 42 anos, foi encontrado às margens da rodovia da pista, perto da ponte Tomazão, sempre tem falado desse local aqui, com muitos acidentes, e envolveu um atropelamento, primeiramente. Aí, veja bem, no desdobramento do dia seguinte, que foi durante a noite, no domingo pela manhã, foi encontrada uma bicicleta de cor vermelha completamente retorcida numa área de mata, perto assim da área de mata, e a estrada. Então, chegou à conclusão que realmente a vítima caminhava, nunca estava de bicicleta, fazia um pedal e não caminhando. Antes teve aí portanto, possivelmente pedalando a bicicleta quando foi atingida. A polícia recolheu o veículo, passando por cuidados da Polícia Civil e Científica e tentando localizar o condutor, que não deu respaldo, né? Não socorreu a vítima. Também nós tivemos outro caso que vai chamar muita atenção, já está chamando, uma jovem médica foi agredida pelo companheiro e ela foi levada para a UTI. Ela chegou a ser internada na Santa Casa de Santa Fé do Sul e depois foi transferida para São José do Rio Preto. A médica foi brutalmente agredida pelo seu companheiro no final da tarde do último sábado, em sua residência em Santa Fé do Sul. A polícia militar foi acionada por volta das 18h35 para atender a ocorrência de violência doméstica. Encontrou a vítima recebendo atendimento do resgate no local. De acordo com o registro policial, a agressão ocorreu após uma discussão. O homem teria desferido socos, chutes, empurrões, além de tentar sufocá-lo, ameaçando de morte. Ela conseguiu fugir, pediu socorro e ela tinha um corte na cabeça. Exame médico, precisou ser transferida da Santa Casa para o Hospital Beneficência Portuguesa em São José do Rio Preto. Durante a perícia no imóvel, os policiais apreendeu uma porção de maconha, uma balança de precisão. A vítima relatou que os entorpecentes pertencia ao agressor e que utilizava como equipamento apenas para controle alimentar. Suspeito fugiu do local em um veículo escuro. Até o momento, portanto, não tinha sido localizado. A médica manifestou desejo de solicitar medida protetiva e também representando ele criminalmente. A Lei Maria da Penha dá esse respaldo, hein? Isso aconteceu em Santa Fé do Sul. São as informações policiais. Eu volto logo mais no Antena Ligada.
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12: 6:34 na Rádio Antena. A Áurea tá ligada conosco, Assis. A Fátima, a Maria Vacelaia, Cleideli, o David Nascimento, o Rogério de Souza, o Anderson Alves está acompanhando o nosso programa, o Juninho, o Silvio e a Márcia, a Mônica e o Alfredo aqui, Jales, Dr. Francisco Gerês, bom dia, a Cleide Adame, a Sandra Brito, Gilmar Santana, Valdelice, Dr. Paulo Lana lá em Santa Fé do Sul, Luci Mauro, a Marisa, o Vanderlei, o Cristiano, bom dia, o meu xará Claudinei Assis, ligado também na 102,
7: O João dos Anjos, meu amigo dos Anjos, do SAMU, bom dia. Ana Esquiciato, Sérgio Gerubini, o Brás Coveiro, Carlos Ribeiro, a Nilma Savini, bom dia, Nilma. Obrigado pela audiência dos seis. Vera Lúcia acompanhando também a gente. O Eduardo e a Dona Cidinha, lá no Jardim Oiti, obrigado. 6:35. Vamos dar um pulo, seu Assis, lá para as Minas Gerais. Vamos cumprimentar a turma lá na fazenda Lago Azul. Gilberto tá no curral, tá no retiro, tá nos ouvindo. Vamos esticar ali pertinho dele, não muito distante lá, né? Ali Carneirinho. O Fabiano e a Alia estão nos acompanhando. Agora, Assis, esquece o balde, tá? O leiteiro tá passando às 7 da manhã. E aí tem que tirar o colchãozinho das costas, ou as costinhas do colchão bem cedo, né? 7 da manhã, o tamborzinho tem que estar lá já na beira da estrada, lá na estância, no recanto El Shaddai. Alô, Fabiana, alô, Alia, bom dia para vocês. Muito obrigado, viu, gente, pelo carinho, a turma do dia a dia da roça, tem filme novo por lá. 6:35, mandar um abraço pro Neto lá do Almeida, seu Tiago, mandar um abraço ao Geraldo, Thelma e toda a equipe do Almeida, um grande abraço para vocês. É modão, é Rádio Antena 102, é o Quintal da Antena. Semana vai ter prêmios, hein? Essa semana vamos sortear o vale de 150 pila lá do nosso amigo Claudinho. 6:36.

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3: A turma que mandou mensagem pra nós aqui, seu Assis. Vai preparando a Kombi, seu Assis. Semana tá começando. Alô, Valdir Santos. Mandar um abraço ao Mauro, tá acompanhando a gente. Rosana Aparecida, lá do Jataí. Os Maquino, lá na Três Fronteiras. Alô, Renato. Alô, César. Abraço pra toda a família. Cezão nos ouvindo. Olhei, ligado na 102, né? Bom dia, bom dia. Ah... é, não vale, é, deixa eu ver quem é que tá, o Tico tá mandando uma mensagem. O Tico, ontem perdi um refrigerante pro Tico, hein? Empatou aí, essa eu ia receber no esporte. Bom dia, 5mm ontem no Rock Viola, o Cristiano, bom dia. A música Gil se está oferecendo aos amigos todos, bom dia. O Piccolo tá ligado, o Biro, seu Dorival. A sábado de madrugada às 4 da manhã, pra domingo deu uma chuva de 12mm. Aí parece que choveu mais ou menos 10, né? Silvana tá ligada com a gente, a Sônia Regina, Sandra Preto. Muito obrigado, Rodrigues, lá na Vitória Brasil. Doutor Luciano Leão, doutora Sandra, bom dia para vocês. Meu amigo Vilcinho da Horta. 7, olha a hora. 6h47, Brasil. Que tal dessa semana? Tá só começando, hein? Até sexta-feira, tamo juntos aqui na 102.

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5: É, Brasil, olha a hora, 6h54. Vamos mandar um abraço, seu Assis. Estão nos acompanhando Sandro Mendonça, também a Vera, bom dia. Trabalhando lá na Saboraqui, a Cláudia, né? Alô, Cláudia, mora lá nas Perobas, tá lá na Saboraqui trabalhando nesse momento. O Aníbal, o Adilson, a Carminha, sintonizando o nosso programa. O Cláudio Vidal também ouvindo a 102, bom dia. E muito obrigado aí pelo carinho, pela audiência dos seis todos nesta manhã. Gente, daqui a pouco tem o horário eleitoral obrigatório, né? Agora tem esse clássico da música sertaneja aqui no Quintal da Antena. Olha a hora, Brasil! 6h55, bom dia!

essa linda canção aqui, ó. Tamo indo embora, hein? Senhoras e senhores, vem aí o horário eleitoral obrigatório. A gente vai se falar na sequência com Antena Ligada e um bom começo. Amanhã cedinho, a família sertaneja se junta novamente mais uma vez para o Quintal da Antena. Saúde, paz e uma semana feliz a todos. Até amanhã, se Deus quiser. Tchau.

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15: 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É, Kikão. É, Kikão, ainda bem que a galera arregou, né? Senão tínhamos perdido todo o nosso estoque, tava no jeito. O único que eu tinha certeza que ia receber logo, porque eu já tinha avisado, ó, sexta-feira eu tô levando o refri aí, Delei. Foi, escapou. Foi pro saco.
16: Eu avisei.
15: É, zerou a conta, viu, Tico?
16: Você acha ruim?
15: Não devo, você não me deve.
16: Isso é bom pro senhor ficar meio espertão agora nos próximos jogos do Corinthians. Vai pegar Chapecoense no Brasileirão.
15: Então, mas
16: fora de casa. Não vai bater nem mesa não, que a coisa tá feia.
15: Não vou bater não. Depois daquela, agora é o seguinte, né? Se dá um imprevisto aí na Libertadores, aí o Diniz já corre risco. E? Porque tem depois da saída da Copa do Brasil, já deu uma sentida. Campeonato Brasileiro é um passo pra frente, três pra trás, ressuscita todo mundo. O Corinthians ressuscitou o Internacional, ressuscitou o time do Santos, tinha tomado uma saraivada do Palmeiras. Tá feia coisa, hein? Mas o bom, né, Jean, é que o Santos tá aí vivo e forte e vai seguir agora. O Santos ainda tá na Copa Sul-Americana. 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Vamos começar falando, Deleizão, sobre a rodada. A rodada 25 da Série B, uma grande vitória do Novo Horizontino, que tá lá agora. Agora dá pra dizer que o Novo Horizontino tá no top, né? A 2 pontos do líder.
16: É, e ontem estava em terceiro, mas o Criciúma venceu, né, com esse resultado aí. Não, perdeu, né? Empatou e se...
15: O Criciúma perdeu o jogo.
16: Perdeu, saiu vencendo por 1-0 e acabou perdendo. E o Novo Horizontino com a vitória importantíssima em cima do esporte.
15: O que estragou foi o Vila Nova, né, que
16: entrou entre eles. O Vila Nova, né? Isso. É isso aí. Juventude em primeiro com 45, o Vila Nova em segundo com 44, Criciúma com 44, todo mundo enrolado ali, né?
15: Todos.
16: E o Novo Horizontino agora em quarto com 43. Aí abre 3 pontos do Fortaleza, que tem 40 em quinto.
15: Só que o Fortaleza tem um jogo a menos.
16: Tem um,
15: né,
16: jogo a menos. CRB, que perdeu ontem, 39. Ganhou, né? Quer dizer, 39. E aí são 6 aí que os dois primeiros sobem direto, os outros aí vão disputar um campeonatinho, não é isso?
15: É, vai ter um playoffzinho. É um playoff de quatro, né? Os resultados, Delei.
16: Goiás 2, São Bernardo 1, Novo Horizontino 2, Sport 1, Náutico 2, Atlético 1, Botafogo de Ribeirão Preto perdeu outra, Cuiabá agora dessa vez por 2-1, América 2, Ponte Preta 0, Ponte Preta já caiu, Avaí 0, Atragoianense 1, CRB 2, Criciúma 1, Vila Nova 2, Ceará 0, e hoje Fortaleza e Operário às 9h30, e amanhã fechando a rodada na terça, Londrina e Juventude.
15: É, o jogo a menos do Fortaleza é exatamente o jogo de hoje, né?
16: Londrina pode sair da zona de rebaixamento e jogar Botafogo, hein?
15: É, se ganhar do Juventude, só que é meio difícil, né? E se o Londrina ganhar, vai a 24 pontos.
16: Não alcança. 31 pontos tem o Botafogo, alcança. Não esquece.
15: Botafogo...
16: Nenhum deles sai, 29 pontos, o glorioso Avaí.
15: A única ameaça aqui é o Ceará, que tem 28, Medley. O Londrina tá bem enroladinho lá embaixo. O próximo jogo da equipe de Novo Horizonte, o Novo Horizontino, será, em casa contra o Avaí. O Avaí tá lá na zona do rebaixamento. Pode, né, Delei, dar uma adiantada no expediente aqui, ó. Se ganha esse jogo do Avaí, vai continuar na briga e agora já é contagem regressiva. Vamos para a rodada 26, faltam 13 rodadas para terminar o campeonato, tem que ficar atento e acelerado. 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Ê, Paulinho, hein? Tudo certo aí, né, Paulinho? A turma que tá mandando mensagem, a coisa tá meio apertada aqui por conta do horário eleitoral, enquanto a gente não se ajustar, né, Delei? É agradecer todo mundo, obrigado mesmo de coração vocês que estão aí se manifestando e mandando seus comentários. Ontem, então, logo terminou o jogo, o Donizete, inclusive, ele tá meio bravo, dele, que tem um método do balde cedo no programa, e a esposa dele, a dona Rosângela, avisou. Um aviso, dois avisos, no terceiro ela mandou-lhe água no lombo, então ele tá meio bravo, né? Ele, e aí, amanhã vai falar o quê? Amanhã não vou falar nada. Vamos falar o resultado e dizer que o Corinthians foi muito mal, né, Delei? O Delei, olha, David do Vasco da Gama está sendo busca da PM por tráfico de drogas e armas. E Renier E. Santos é demitido por desacato em investigação. É detido por desacato.
16: E. Santos, então não é jogador do Santos.
15: Santos, né? Renier. Os santistas devem lembrar dele, né? E esse cara aqui do Vasco, eu vou até ver se ele tem jogado. Porque tá dizendo aí que é o... Eu não vejo muito o jogo do Vasco, dele. Ajuda a achar o jogo do Vasco.
16: Você vai ver na Série B do jeito que tá o Vasco.
15: Daqui a pouco.
16: Vasco, segundo. Botafogo, tá numa situação terrível.
15: Vamos ver se nós encontramos aqui o jogador que tá sendo alvo de busca. Puma... Aqui, o David, será que é esse aqui? O David que entrou no jogo?
16: Claro.
15: Só pode ser, né? Só pode ser esse aí.
16: É ele. Fez o gol ainda,
15: hein? Ô, Donizete, mas eu tava dizendo aqui, vou dar um direito de resposta pra ele.
17: Bom dia, meus amigos. Bom dia, Claudinei. Como é que você está aí? Os equipamentos funcionando tudo certinho aí? Tudo em dia? Beleza? Qualquer coisa, risadinha número 1 aí, já tá bom, tá? Não pedi a 2 e a 3, não.
15: Deu sorte ontem o time do Santos, hein? Deu sorte e foi competente, né, Delei? A chance que teve foi lá e conferiu e fez o gol. O Fabinho tá todo faceiro. Palmeiras está com os dias contados em relação ao quê? Em relação à liderança no Campeonato Brasileiro. O malvadão não perdoa, Delei.
16: Ontem pegou o fraco Botafogo, que o time do Botafogo tá numa situação triste. O Testor já foi afastado, já tem outro lá, investidor. O time não vem jogando bem várias rodadas. Aquele Botafogo que foi campeão brasileiro e campeão da Libertadores, acho que em 2020, não nem chega perto do que está acontecendo hoje o Botafogo. E o Flamengo não perdoou, 3-0.
15: Dois gols do Samuel Lino. Tava no meu cartola, eu fiz um favor de tirar. Carrascal, o outro marcador.
16: É isso aí.
15: Esse é o time do Flamengo, Delei, mas ainda tem uma diferença de 4 pontos, né? O Fabinho tá comemorando.
16: O Palmeiras,
15: né?
16: Então é um ponto.
15: E tem o jogo...
16: Contando que o Flamengo vence o Palmeiras quando for jogar, né?
15: O jogo do Mirassol, pessoal, ontem terminou empatado 1-1. Próximo jogo do Mirassol vai ser contra o Flamengo, né? Vai ser agora nesse meio de semana. Então, o jogo do Mirassol, aí os dois times vão... Aí todo mundo vai estar... Acho que ainda tem mais um jogo, né? Acho que tem um outro jogo ainda, mas não do Flamengo, mas tem mais alguém aí que tá devendo o jogo. Deixa eu tentar localizar quem é... O Bragantino e o Coritiba, esse jogo é o Remo é hoje, deixa eu ver, o Mirassol, O Vasco, acho que o Vasco tem uma partida atrasada também. Se eu não me engano, o Vasco tem um jogo para ser feito.
16: Mas o Vasco... Santos também tem. Tem bastante time aí. O Bragantino tem. Curitiba tem.
15: É porque esse pessoal jogou a.
16: São Paulo aquele... tem.
15: Eles jogaram o playoff, né?
16: São Paulo tem, Botafogo tem. Tem não, vários times que jogam 24 tem. Partidas. Olha lá.
15: O São Paulo também tem. É verdade. É, tem que
16: tem
15: dar
16: bastante.
15: Mas o jogo do Mirassol e o Flamengo será nesse meio de semana agora. Vamos fazer o seguinte, chamar o Azulinho
16: outro
15: lá
16: jogo,
15: da cidade.
16: Mirassol e Flamengo?
15: Hã?
16: Já tem outro jogo com Mirassol e Flamengo?
15: É, o jogo atrasado do primeiro turno. Ah, é? Eles fizeram o jogo do segundo, agora vão fazer do primeiro, né?
16: A situação do Mirassol é terrível, hein? Mas tá bom, ainda conseguiu segurar o Palmeiras ontem lá 1-1. Mas é longe, mas tá muito longe de ver o time do Mirassol em relação ao ano passado.
15: Ah, nada né? a ver,
16: muito
15: né? Longe. Nada a ver. Olha, o Orlando tá chorando também, as pitangas lá. Entendo muito de futebol. Troquei Samuel Lino pelo Vitor Roque.
16: Aliás, dois jogadores que o Palmeiras, em minha nossa. Vitor Roque, não sei por onde ainda, não jogou nada, que veio aquela pompa do caramba, tigrinha, aquela coisa toda. Eu não sou palmeirense, mas não tá jogando nada no Palmeiras. E o tal do Paulinho, então, você é louco.
15: É, esse é só ele departamento
16: jogou,
15: médico,
16: ele só
15: né?
16: tá departamento médico e lesão em cima de lesão. Coisa tá feia. Tem condição não, hein, palmeirense.
15: Vamos, senhor Orlando.
18: E nós estamos de volta dentro da Antena Ligada. Vamos falar de Palmeiras, né? Vamos falar de Campeonato Brasileiro, né? Palmeiras está chamando o Flamengo para briga, né? Essa é a verdade. Empatou ontem 1-1 a duras penas contra o Mirassol, né? É um jogo aí que mais uma vez mostrou que alguns jogadores ainda não estão em condições de vestir a camisa do Palmeiras, é o caso do Vitor Roque, por exemplo, e que só jogou, né, para que já que o Palmeiras tinha uma gordurinha, então o Abel colocou para queimar essa gordurinha, para ver se ele entra no ritmo de jogo, mas tá difícil, né? E na sua entrevista após o empate por 1-1, o Abel, mais uma vez, disse que além do time produzir mais, precisar produzir mais, né? Ele fez aquelas famosas críticas contra a arbitragem, que eu também acho que não foi lá grande coisa. O árbitro foi muito ruim, quer dizer, truncou muito o jogo, parou, deixou de dar faltas, teve uma gravata no Felipe Anderson, ele não deu, quer dizer... É, mas não é, o motivo do empate não foi isso, né? O motivo do empate é que o Palmeiras, contra o Z4 de cima, joga bem, contra o Z4 de baixo, joga sempre muito mal. E sempre bom lembrar que o Mirassol, né, perdeu de goleada para o Flamengo, porque jogou com o time totalmente reserva, né? Ontem, o time do Mirassol foi o time principal. Contra o Flamengo foi um time reserva para poder, já que o time tinha um difícil compromisso pela frente pela Libertadores da América. Com isso, o Rafael Guanais poupou praticamente o time todo. Dessa feita, não. Jogou com todos os titulares. Aí o Palmeiras se enroscou, como tem se enroscado no interior. Jogos no interior, não sei se o Palmeiras cansa demais na viagem, estão muito mal acostumados, mas a grande verdade é que o Palmeiras tem que produzir mais. Por que não produziu mais? Vai saber, né? Mas jogadores que não estão dando o que podiam, né? O caso do Vitor Roque, até mesmo o Flaco não foi bem, e a arbitragem também deu aí as suas gambiarras, mas o Palmeiras precisa mudar. E os desgastes físicos estão atropelando o time nessa reta final decisiva. Jefté continua se recuperando da cirurgia no joelho direito. Piquerez agora apresentou um edema na coxa direita. O Arias, lesão na coxa direita. O Paulinho, lesão no tendão do músculo adutor longo da perna direita. E Ramon Sousa, lesão na coxa esquerda. E o zagueiro Barbosa, Alexander Barbosa, foi preservado para evitar problemas futuros. Então, trocando em miúdos, é isso daí, né? Palmeiras empatou e viu agora a equipe do Flamengo nos seus calcanhares. Em resumo, Palmeiras jogou boa parte do jogo como se fosse uma rodada qualquer do Paulista, né, e não do Brasileirão. Jogou a reta final como se fosse o desespero de um mata-mata, né? Não conseguiu transformar a sua melhor técnica em gols. E é o time que eu disse que joga bem contra o G6 e sofre com o Z4. O jogo assim também define campeonato. Tomara que o Palmeiras tenha gastado a última parmeirada do ano. De Votuporanga para a Antena Ligada, falou Orlando Ribeiro.
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0: 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Campeonato Brasileiro, rodada 25 de eleição. Os jogos que começaram no sábado e a vitória do Galo Mineiro. O Galo tá fazendo um grande segundo... Depois, o pós-copa do Galo tá sendo quase perfeito, né?
1: Clube Atlético Mineiro, no sábado, 18h30, 2-1 em cima do Vitória. O Atlético tá fazendo uma boa campanha. O São Paulo, até que enfim, hein, São Paulo? Meu Deus... Depois de 10 partidas sem vencer.
0: Você sabe que no final teve um estressezinho, né?
1: Claro
0: que
1: teve.
0: Foi apertado, foi, quase
1: claro,
0: que o Bragantino
1: chegou. Tava vencendo por 2-0, aliás, um pênalti em cima do Luciano lá que... esquisito demais.
0: Esquisito.
1: A arbitragem, eu não posso deixar de falar também. Pra mim foi muito esquisito aquele pênalti lá. Estranhíssimo. São Paulo 2, Bragantino 1. O Vasco... Uma boa vitória em cima do Cruzeiro.
0: Surpresa,
1: porque o Vasco vem assim oscilando derrotas, empates, né? Mas em cima do Cruzeiro, que vinha voando, hein? Sei lá. 3-1. O Grupo Atlético Paranaense, um jogaço lá na Arena da Baixada. 3-3.
0: O Atlético Paranaense tá com 45 pontos, pessoal. Tá 8 pontos, é isso? 7 pontos do líder Palmeiras.
1: E tava perdendo a partida, depois conseguiu o empate.
0: 6 gols.
1: O Corinthians, gente, Corinthians, é o seguinte. O Diniz que se alinhe lá, porque a coisa não tá nada boa pra ele, não. O time do Corinthians é igual ao meu São Paulo e o Santos. O Santos sem Neymar. Fraquíssimo. O time do Corinthians é fraco. Me desculpe. Memphis Depay ontem. Depois que o Claudinei fala que ele é corintiano, não jogou nada. Mas nada. O Garro não deu um chute a gol. O tal do Pedro Raul, que o Claudinei até esses dias atrás era Pedro Raul e mais 10, não sei o que ele vai falar hoje. Deus o livre de Pedro Raul. Rapaz,
0: não.
1: Ganha 800 quilos por mês, é ruim demais da conta.
0: Não, muito.
1: Para,
0: muito
1: aquele bom. Kaique também que entrou, não sei de onde chegou aquele jogador. É Kaique, né?
0: São jovens que não resolvem nada,
1: rapaz,
0: né?
1: Rapaz, Sassaricô pra tucotelar não virou nada. O time do Corinthians, o outro lá, o Matheus Bidu, que o Claudinei falou que é seleção, deu cãibra. Os caras ficaram uma semana sem jogar bola. Acho igual São Paulo, né? Uma semana treinando pra depois ir lá com o último jogo do Santos, deu X de torcedores por 40 mil. Esse aumentou em 1000.
0: Foi o maior público, né? do ano
1: e
0: lá.
1: E o Neymar deitou e rolou e fez uma cobrança de falta espetacular. O Hugo resvalou na bola, a bola bateu na trave, voltou no pé do atacante do Santos, do jogador do Santos. E 1-0, e foi isso o jogo inteiro.
0: E
1: a cena lamentável pra mim, novamente, lamentável. Não sei o que o ser humano tem na cabeça. Ou não é, também. Eu não sei, é coisa absurda, porque quantas vezes, até comentei com o Claudinei aqui antes de começar o programa, quantas vezes a gente vê jogadores de times adversários, seja com derrota ou com vitória, dentro de campo trocando camisas de clubes e tal, ó, pega
0: natural,
1: a minha.
0: Natural,
1: tá?
0: Normal.
1: É
0: né?
1: Coisa natural. Uma criança que é fã do jogador Neymar, ele tem todo o direito de ser fã de quem ele quiser. E é uma criança, gente. Fã do Neymar. Mas ele é corintiano. E vai Corinthians pra ele. Ele pediu a camisa e no final do jogo o Neymar entregou a camisa na mão dele. Rapaz, tiveram que sair por dentro do campo, tiveram que sair com escolta. Na hora de entrar na boca do vestiário, xingaram com palavras que nem vou repetir aqui, jogaram copos de bebida em cima dessas crianças, dos pais, de polícia e tudo, por causa de uma camiseta que uma criança recebeu. Para! Vai no estádio pra fazer isso? Para com isso, fica na sua casa, meu. Fica assistindo o jogo.
0: Não faz sentido.
1: Não faz sentido nenhum.
0: Um absurdo.
1: Faz sentido nenhum. Um adulto não ia pedir, porque já sabe que se pega a camisa, apanha, morre lá dentro. Pronto. É fato. É com toda a torcida, é fato.
0: Eu, por exemplo, sou torcedor
1: do Corinthians. Ô Neymar, me dá a camiseta aí. Tá, eu não saía vivo do estádio. Não tem jeito. Agora, uma criança que é fã do jogador, podia ser lá no jogo Palmeiras e Corinthians. Aí uma criança é fã do Memphis Depay. O Memphis Depay dá uma camisa pra essa criança. Os caras vão matar essa criança porque é fã do jogador, não é fã do clube. É um absurdo o que tá chegando o ser humano como um todo. Por isso que ninguém vai mais em estádio. Eu não sei como família tem coragem de levar criança em estádio de futebol. Rapaz, para!
0: Um bando de marmanjos.
1: Você é louco, um bando de marmanjos xingando e jogando coisa neles.
0: Então, mas você falou certo. Por que que não ficam bravos então com os jogadores que trocaram camiseta, que trocam um abraço no final do jogo? Até o Neymar se manifestou, né, em relação a essa crença. Eu acredito que a própria diretoria do Corinthians vai se movimentar ou
1: Tá lá as câmeras dos caras lá. É. Barra eles de entrar.
0: Exatamente. E foi um ato até bacana do Neymar, que viu um torcedor do Corinthians. Ele foi lá, mostrou que era pro garoto.
1: Não,
0: viu
1: ele escreveu um cartaz, ficou ali no...
0: Pô. Então, ó, porra, que é isso, né? O Corinthians perdeu o jogo, foi o terceiro jogo, terceira derrota seguida no Campeonato Brasileiro. A última vitória foi 2-0 lá em Bragança. E depois, meu amigo, perdeu pra Chapecoense. Aliás, o próximo jogo é Chapecoense. Perdeu pro Coritiba, perdeu pro Cruzeiro em casa e agora perde pro Santos em casa e vai reabilitando o time do Santos também. Santos que tinha tomado uma surra do Palmeiras no meio de semana e acabou sendo reabilitado pelo Corinthians. O Flamengo, já dissemos, fez 3-0 no Botafogo, Grêmio 3-1 na Chape, Mirassol 1-1 com o Palmeiras.
1: O Grêmio com isso deu uma escapadinha, né, Clarinei? Foi a 28 pontos.
0: Escapou um bocadinho. O Vasco teve um resultado importante, mas não saiu ainda. O time do Grêmio fez 3-1, digo, Bahia 3-2 no Internacional.
1: E com esse resultado aí, o Internacional não mandou de volta o Mirassol para a zona de rebaixamento. Porque se vencesse o Bahia ou empatasse, o Mirassol voltava para a zona de rebaixamento.
0: Mas o Remo hoje, né,
1: Dele? O Remo pode jogar.
0: O Remo hoje, se ganhar do Coritiba, pode jogar o Mirassol no Z4.
1: Se empatar, não joga, mas se ganhar, joga.
0: Se empatar, vai a 24, né? Tá bastante, a exceção da Chape, que é disparado, lanterninha, o resto tá todo mundo brigando
1: São
0: ali.
1: São Paulo perdeu a Chapecoense, que absurdo.
0: E o Corinthians, Dele? Com a fase que tá, próximo jogo do Corinthians é contra a Chapecoense. Fica com as calças na mão, o torcedor, você acha? Que confiança tem o torcedor? 19h30, domingo que vem. Uma semana pra treinar agora.
1: E o Botafogo, os times paulistas é o seguinte, o Corinthians pega a Chapecoense lá, o Palmeiras pega o Botafogo no estádio do Botafogo, né?
0: Isto.
1: E o glorioso Santos. Mirassol. O Mirassol é Coritiba. Vai jogar lá contra o Coritiba, não é nada fácil. Coritiba tá lá. Coritiba tá em nono, né?
0: Santos vai pegar o Internacional lá no Beira-Rio e o São
1: Não
0: Paulo...
1: vai ser fácil, porque o Internacional vem de derrota e o São Paulo pega o glorioso Clube Atlético Mineiro no Morumbi.
0: E o Bragantino vai receber o Bahia. Palmeiras 52, Flamengo 48. A diferença, se o Flamengo ganhar o jogo no meio de semana, pode ficar só de um ponto. Atlético do Paraná, 45. Prestem atenção nesse Atlético aqui, né, Dele? Empates aqui de Flamengo e Palmeiras, do jeito que o Atlético
1: colando,
0: tá.
1: Né?
0: E com o resultado desse fim de semana, o Viveiros marcou mais uma. Rapaz, olha como é que tá fácil, Dele. 17 Viveiros, gols no campeonato.
1: Viveiros tá arrebentando, hein? Que campanha do Atlético Paranaense esse ano, hein? O Flamengo pega quem, Clandê?
0: O Flamengo, o próximo jogo do Flamengo é o próximo agora, é o Mirassol, mas pela rodada do fim de semana é o Remo.
1: Tudo pra vencer, né?
0: E o Palmeiras vai pegar o Botafogo.
1: Porque o Botafogo vem mordido, uma derrota pro Flamengo 3-0.
0: Se de repente resolver ganhar, né? Deleizão, parabéns aí pela sua fala, o Maicon. Agora é a vez do Corinthians ficar 10 jogos sem ganhar, nós saímos, tá dizendo o Cristiano. Palmeirense sempre arruma uma desculpa. O Fabinho e o...
1: já que nós falamos da cena lamentável do Corinthians ontem, não pode deixar de passar, novamente, a cena lamentável, desproporcional, do treinador do Palmeiras. Aliás, hein, o Abel tá acabando com o Palmeiras, hein, gente? O Abel, acho que pra mim, acabou já a fase dele no Palmeiras. Tudo bem, vou manter ele, mas o Palmeiras não vem jogando nem de perto o que jogou. A coisa do Palmeiras tá esquisita. Ontem, o primeiro tempo, foi terrível pro Palmeiras. Tal do Vitor Roque não joga bola, tal do Pedrinho não vai jogar. E ontem foi terrível. E o Abel, cara? O Abel como treinador pode ser bom, não vou discutir aqui a qualidade dele como treinador. Só que ele só pegou filé mignon, né? Ele só treinou o Palmeiras, que só tem, sempre teve, os melhores jogadores que podia ter pro treinador. Concorda? Olha pro banco e tem as trocas também sensacionais, que é o time do Palmeiras. É diferente de um São Paulo, de um Corinthians, de um Santos, de um Bragantino, né? De outros times, tirando Palmeiras e Flamengo, é o melhor elenco do Brasil, eu acho. A minha opinião. Agora, ontem, ele ficou nervoso com uma não falta, não dada pro Palmeiras, não sei o que aconteceu, um pênalti que não deram a favor do Palmeiras, que até acho que foi pênalti, mas deu uma bica daqueles microfones que ficam ali na beira do gramado, mas chutou, que foi pedaço de microfone pra tudo quanto é lado. Pô, Poxa vida, cara. Que é? Você acha que ainda ele tem sonho, o Abel Ferreira, de ser treinador de algum time europeu? Você vê treinador lá na Europa,
0: fazer
1: um Mourinho,
0: tipo de coisa, né?
1: Um, fala outro, um do Paris Saint-Germain, eu não sei o que, chutando qualquer coisa que seja que não é, que tá ali pra, de trabalho de alguma empresa. Você já viu isso? Então, ô Abel, e vai tomar um gancho daquele que é reincidente, né? Ele é sempre reincidente. Com certeza vai dar um belo de um gancho no Abel, porque não justifica, né? Pelo amor de Deus, quase entrou dentro de campo numa falta também não dada que ele acha que é. Devia ter sido expulso ontem, com certeza.
0: Se fizer um teste psicológico, né? Ou se precisasse para ser treinador, ele não passaria.
1: Não passa.
0: É impressionante.
1: O cara não tem. Ele não. Rapaz.
0: O Delei, ó, é o seguinte: o Mário, que tá devendo 6 fardos de refrigerante para mim, o Mário Santista, ele escreveu assim: opa, cheguei e estava observando, analisando o nosso contrato, Claudinei. O parágrafo 3 diz que quando o time do devedor ganha um jogo fora por 1-0 com gol de volante depois de uma bola na trave, repito, está no parágrafo 3, acaba com um tabu. É que de não ganhar lá no campo do Corinthians pelo brasileiro, a dívida tem que ser perdoada. Valeria se não fosse num período eleitoral, né, Dani?
1: É.
0: Realmente tá aqui, nós vimos, tem isso no regulamento. A exceção é que nós estamos num período eleitoral, né, Dani? Então você teria que recorrer ao STF aqui, que é o Supremo Tribunal do Futebol, e o Dani, e eu como relator já... Não procede, não, né, Delei?
1: E esse parágrafo 3 aí, nós já apresentamos um destaque e tiramos ele.
0: É, exato.
1: Não acabou, você tá por fora, você tem que ficar mais atualizado.
0: É, exatamente, e tá no período eleitoral também. E tá no período eleitoral. Deleizão, é isso.
1: É
0: vambora.
1: Isso. Vambora.
0: Essa semana tem os jogos da volta da Copa do Brasil e São Paulo e Corinthians, como fizeram a graça de não seguir adiante, estarão aí no sofá vendo o que vai acontecer.
1: Junto com o meu São Paulo. 9:16, ótima segunda-feira, uma semana abençoada para todos, um mês cheio de realizações, de prosperidade, de bons negócios para o nosso comércio, para todas as pessoas aí, e que nos dê muita saúde para continuarmos nessa luta do dia a dia aí. 9:16, até amanhã.
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11: Rádio Antena 102, bom começo, 9:29. Até às 11 horas da manhã, sua participação, você elejando conosco as mais belas canções, né? Vamos reunir tudo isso por conta do horário eleitoral, claro, toda a programação é modificada, mas estamos juntos. 10 horas vai chegar o Cléo, às 3 tem o Boquinho, na programação 102. 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Vamos começar hoje com músicas de 1993. Último dia do mês de agosto, hoje, dia 31, né? Mês em que a Rádio Antena comemorou seus 40 anos. Elogiemos, então, na nossa participação aqui no Bom Começo, tocarmos músicas de um determinado ano. Hoje é 1993. Você vai conhecer, foi tema de filme, Whitney Houston.
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8: Rádio Antena, 9 horas e 37 minutos. O Vitinho, que trabalha com o Braz, o Igor, lá na Automecânica Sasso, hoje está de festa, né, Vitinho? Parabéns, tá? Hoje é seu aniversário. Tem comemoração. Depois das 3 da tarde já começa a rolar o bolo, os salgadinhos e aquele churrasquinho de segunda-feira, quando cerrarem as portas, né? Quando fecharem, baixarem as portas por aí. Grande abraço ao Igor, ao Braz, ao Vitinho e a todos aí da Automecânica Sasso nos acompanhando. 1993, ó. Domingo, só pra contrariar, foi uma das mais tocadas do Brasil. Lembra dela?

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1: Esse é o Marcos Viana, na Rádio Antena 102, aí no Bom Começo. A linda canção, A Miragem. Andy Loggins, Meet Me Halfway. 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
2: E o Flamengo cada vez mais perto aí do líder Palmeiras, né? O Flamengo teve rodada favorável, chegou aos 39,2% de chance de título e encostou no Palmeiras. A equipe carioca venceu o Botafogo 3-0. Contou com o empate, né, do Palmeiras com o Mirassol 1-1. E diminuiu a diferença para 4 pontos na tabela, né? Os cariocas têm um jogo a menos. O Atlético perdeu a chance de se aproximar na tabela também. O terceiro colocado ficou no empate, né, por 3-3 com o Fluminense. Viu a diferença para o Palmeiras ser mantida, né, em 7 pontos, mas as chances de título cresceram um pouco. O Fluminense completa a lista dos times que tem ao menos 1% de possibilidade de título. A equipe carioca passou o Cruzeiro na probabilidade divulgada aí por esse estudo, né? Em relação à rodada passada. É o Palmeiras 48% de chance, né? Era de 60,5%. Flamengo agora 39,2%. Era de 25,3%. O Atlético 9,1%. Era de 8%. Faltando 14 para as 11.
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0: Whitney Houston, One Moment in Time.
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0: E assim a gente fecha o bom começo dessa segunda-feira com essa belíssima canção da Whitney Houston. E junto também com Arroz Tio Nobre, né? Que volta amanhã, a partir das 9 horas da manhã, aqui no Bom Começo. 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

0: capital paulista esteve em estado de atenção para alagamentos das 4h40 às 5h50 hoje. Todas as zonas foram atingidas por temporais e raios durante a madrugada. E alguns moradores, inclusive, relataram nas redes sociais terem sido acordados pela intensidade da chuva. Não houve registro de ocorrências nem vítimas até o momento. Ventos, por sua vez, foram moderados. Na estação meteorológica Ribeirão dos Meninos, Zona Sul, foram registradas rajadas de 29 km por hora e 31 km por hora na estação meteorológica Carandiru, na Zona Norte. Tá aí São Paulo, né? As fortes chuvas atingindo em diversas regiões de São Paulo, inclusive prédios públicos, né? E hoje, São Paulo, em alguns locais, né, suspendendo aulas em algumas escolas por danos. 11:19, bom dia.
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0: Vamos juntos aqui na melhor frequência, segundona, último dia desse mês de agosto, hein? Setembro já tá aí, ó, batendo na porta, né? Vamos juntos aqui na Antena 102, Jales, São Paulo. Esse mês de agosto, Antena 102 completando aí 40 anos de sucesso absoluto. Graças a você, amigo ouvinte, né? Que tá com a gente há 40 anos, né? Que amizade é essa, hein?
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1: A edição dessa segunda-feira está começando e você pode participar com a gente também aí do Antena Retro. Claro, matando saudades daquela música que faz tempo que você não ouve, né? Que você tanto gosta. Zap Antena 997359981. Vou começar com Spin Doctors, Two Princes.

0: Mayfield, Saturday Night. Tocou muito essa também, né? No Antena Retro, os grandes momentos da música, até uma da tarde, só sucesso que marcou a época, né? Começamos muito bem a edição de hoje com Spin Doctors, Two Princes.
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0: Music, Eduardo e Mônica. Aqui no Antena Retrô, com as clássicas no seu rádio até a uma da tarde, relembrando aqui os grandes momentos da música. As Imortais, aqui na frequência de 102,3. Teve Darkness in My Dreams, Antena. 40 anos com você.
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9: O atacante Gabriel Jesus está na Espanha. Olha só, Gabriel Jesus está na Espanha para concluir a transferência do Arsenal para o Barcelona. O brasileiro chegou ao país hoje e agora passará pelos últimos trâmites, né, antes de assinar contrato com o clube catalão. A expectativa é de que o anúncio oficial aconteça amanhã. Pois é, Gabriel Jesus, né, passará por exames médicos e cumprirá os procedimentos necessários aí para assinatura do contrato antes de ser oficializado como novo reforço aí do Barcelona. Pois é, Barcelona e Arsenal chegaram a um acordo, né, pela transferência em definitivo, né, cerca de 10 milhões de euros, 60,1 milhões de reais, além de bônus. A negociação avançou rapidamente, né, na reta final da janela de transferências.
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0: Negra no Antena Retrô, a estrada. 11 horas e 55 minutos. Vamos ao intervalo rapidinho. Na sequência, teremos aí o horário eleitoral obrigatório. Na sequência, e depois, teremos aí o finalzinho do Antena Retrô pra você.
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14: Bora lá para mais uma sequência do Antena Retrô. E as clássicas aí no seu rádio, 12 horas e 32 minutos. Lembra dessa aqui, Oingo Boingo? Fez muito sucesso, né, na época aí. A música Stay na Antena 102. 40 anos com você.
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2: É Grupo Ira com a Pit aqui no Antena Retrô e as clássicas aí no seu horário de almoço pra você. Uma ótima segunda-feira. Nós tivemos aí Oingo Boingo, Stay no Antena Retrô.
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15: Voltamos, Antena Retro, trazendo agora Modern Talking. Mais uma que marcou a época, hein? Atlantic Scaling.

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0: música Palinaro, Pet Shop Boys. Essa é de 1986, né? É o lado B da música Suburbia. Nova versão regravada e atualizada, lançada em julho de 1995, né, para promover o álbum de compilação Alternative. Pet Shop Boys encerrando mais um bloco do Antena Retrô, porque daqui a pouquinho a gente curte aí o último bloco, né, do Antena Retrô desta segunda-feira.
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0: De volta, Antena 102 e último bloco aqui do Antena Retro, trazendo agora o Lou Bega. Essa tocou bastante por aqui também, né? I Got a Girl, Antena, 40 anos com você.

0: 1989, isso aí. Os Paralamas do Sucesso. Pra encerrar o Antena Retrô dessa segundona. E antes nós tivemos aí na sequência a Garagel com Lubega. Amanhã, às 11 da manhã, tem mais uma edição do Antena Retrô. Fique ligado aí, as velhinhas, pra você recordar.
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0: Vamos lá, as meninas. Estamos chegando com mais um Antena Play. A edição dessa segunda-feira está começando. Põe no 12 aí.

meninos e meninas, no ar o Antena Play dessa segundona. Eu quero você participando com a gente a partir de agora aqui até as 3 da tarde. É o sertanejão bruto, com as brutas do sertanejo até as 3 da tarde. Você participando com a gente, mandando sua mensagem, pode mandar seu áudio aí, participando do programa, batendo um papo com a gente aqui. Mas antes de começar o nosso barulho aqui, devemos agradecer ao nosso Senhor por mais um dia, por mais uma semana começando. Tenha fé. Não se perca pelo medo de não conseguir. Mas seguir pela fé de que Deus tem todo o poder na sua vida. Tenha fé acima de tudo, acima de todas as coisas. Deus vai à sua frente abrindo caminhos, iluminando seus passos e te guiando ao melhor lugar. As nossas lutas são pontes para nos aproximar mais de Deus. Receba a tua graça na sua vida, a fim de que seja fortalecido e que nada o abale nessa dura caminhada. Você já passou por tanta coisa e tá aí, ó, de pé. Tenha coragem, pois o Deus que está contigo lhe fará vencer todas as adversidades. Deus usará o improvável para realizar algo extraordinário. E você vai colher os frutos das tuas orações, das tuas lágrimas e de tudo aquilo que entregou diante de Deus. Será restituído com vitória e alegria.

0: ó, o tempo de colher os bons frutos está chegando, hein? Pode ter certeza disso. Deus está contigo.
1: Eu irei

0: preparado para mais uma semana?
1: Tudo pronto.
0: Então vamos lá, força na peruca aí, gente.
1: Vai começar, vai começar.

0: juntos novamente aqui no Antena Play. Programa de música sertaneja, né? Vamos juntos.
1: Juntos novamente.
0: Vamos junto e misturado até as 3 da tarde. Você participando com a gente aqui no nosso Zap Antena 997359981. Batendo um papo e ouvindo aqui a música sertaneja bruta, música sertaneja doída. Aumenta o volume, põe no 12 aí, vamos começar a Antena Play mais ou menos assim.

0: Leonardo Eduardo Costa, aqui na Antena Play. Vai mandando sua mensagem, mensagens de áudio aqui. Hoje tem mais um lanchão, Marcelo Lanches, hein? É aquele bauruzão gostoso, mais refri. É o combo Marcelo Lanches pra você, beleza? Combinado? Final do horário sorteio, certo? Vamos que vamos!
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1: Vamos lá, Chonado, estamos de volta aqui para mandar o seu alô, vai mandando o seu áudio aí para participar do programa. Hoje temos aí o Super Lanchão Marcelo Lanches para você, finalzinho do horário, mais um refri, um litro, né? É bom, hein? Bom demais, hein? Começar a semana aí, ó, com aquele lanchão suculento. Sônia Regina. Obrigado, Sônia. Obrigado pela audiência, querida. Ó, a mensagem aqui da Sônia. Se Deus é por nós, quem será contra nós? Ai, Sônia. Bela mensagem. Nossa amiga Silvia também tá por aqui na audiência. O Igão, fala aí, Igor. Pessoal da Sasso lá. Da Automecânica Sasso na sintonia também. Vão estar com a gente na eleição aí também. Parceiraço, hein, Igor? Da Automecânica Sasso vai estar com a gente na cobertura das eleições. Ah, hoje é aniversário do Vitinho, né? Ô, Vitinho! Vitinho tá de ressaca aí, né, Vitinho? Ela comemorou o aniversário antecipado aí, né? Ô Vitinho, abraço pra você, meu querido. Grande Vitinho. Pessoal da Sasso em peso, né? Cumprimentando aí o grande Vitinho, funcionário exemplar, né? Os menino bom. Vamos lá, quem mais tá por aqui? Ô Baixito, do Grandes Lagos, né? Fala, Baixito, fala comigo. Fala comigo, cachorro.
3: Fala, Rafael, Baixito Grandes Lagos.
1: Opa!
3: Passando para agradecer um começo de semana que o Senhor Jesus nos deu, né? O Senhor nos abençoe, os lares do Brasil e o mundo aí. Mandou alô pro Sopeta, tá lá no Jardim dos Estados Unidos. Fez outra cirurgia, rapaz.
1: Esse é
3: o Agora tá lá de boi lá, operou da hérnia.
1: O homem tá firme e forte, hein?
3: Operou esse dia, teve que operar de novo. Que Deus abençoe esse programa teu aí, que você deixe teus ouvintes falar as necessidades.
1: É isso aí.
3: As bênçãos que o Senhor fala.
1: Show.
3: Paz na nossa vida, né? Beleza? Graças a Deus ele tá bom, melhorou, tá bom? Que Deus abençoe você, sua família e a Rádio Antena 102 Jaras FM, o Brasil e o mundo, beleza? Passando pra agradecer, Baixito Grandes Águas.
1: Grande Baixito, um abraço também pro seu Pedro, né? Boa sorte, seu Pedro, boa recuperação, tudo de bom. Que deseja a equipe Antena 102, né? Nosso amigo seu Pedro. E seu Pedro, abraçonado. Vamos mandar um Mocoque Paraíso lá pro seu Pedro, lá pro Baixito, pessoal do Grandes Lagos, na sintonia. Mocoque Paraíso, de buia moda bruta, DJ.
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0: maravilha, Baixito. Baixito gosta de modão, né? Baixito, seu Pedro. Os nossos amigos aí de Santa Fé do Sul na sintonia. Mais alô aqui, a Marlene tá com a gente também. Marlene, fala comigo, Marlene.
1: Boa tarde, Cléo. Aqui é a Marlene, eu quero ver esse lanche do Marcelo Lanches.
0: Opa, maravilha, boa sorte pra você, Marlene. Tudo de bom também, ótima semana pra você. Estamos ligados aqui no Antena Play, na curtição do Antena Play. Fala comigo aqui, nosso amigo Nilson. Nilson Delatore, né? Valeu, Nilson. Pra você, semana maravilhosa, semana abençoada pra você também. Odair, grande Odair, Caixote. Abraço pra você também, tudo de bom. Tamo junto e misturado, hein? Bora! Bora pra mais uma semana. É um leão por dia pra dominar. Vamos juntos aí, aqui na frequência de 102,3. Vamos dar mais aula aqui, pessoal que tá na obra lá. No Jardim Estados Unidos, nosso amigo Luciano, tá lá o Vartim também, grande Luciano, Vart. Abraço aí pra vocês. Tá com a Renan e Raí pra gente aí. Renan e Raí, antiga também, né? Bem velhinha, né? Tem uma aí, ô DJ, Renan e Raí, na ponta da agulha. Só um trechinho lá pros meninos lá, o Luciano, nosso amigo Vartim. Olha os meninos.

Obrigado, Walter. Abraço pra você, toda a turma aí na sintonia, pessoal no Jardim Estados Unidos, junto com a gente. Manda alô pra nós aqui, tamo na Quelec, ouvindo a programação do Antena Play. Osimar.

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0: Manda um abraço apertado aqui pra moçada que tá na obra lá também, o Rafael.
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0: onde, Rafa? O Rafa mandou um vídeo aqui, depois eu vou dar uma olhada aqui, viu, Rafa? Obrigado aí por estar com a gente também na audiência. Valeu, valeu, valeu. Eu tô mandando fotos aqui também. Ligados na melhor e maior Antena 1. Zé Carlos Miguel rolando tintas nas paredes. Ê, moçada. Valeu, Zé. Grande abraço, Zé. Vamos tocar um modão pra vocês aí. Pode ser o Roberto Meirin, Zé?

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0: diante da seleção argentina no dia 19 de julho. Depois de todo esse tempo, desde a final, refleti muito e quero dizer a todos que estou me aposentando da seleção, diz aí Lionel Messi. É uma decisão dolorosa que custo a aceitar, mas entendo que chegou o momento, diz aí Lionel Messi.
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4: Vamos lá, chonados, hoje valendo aí o lanche, né, Marcelo? Lanches e mais refri, 1 litro pra você. Vai mandando sua mensagem pra cá, 99735-9981. Quero ouvir a sua voz aqui. Participe com áudios do programa Antena Play. Vamos bater um papo aqui, gente. Vai descendo. Ouvindo aqui a música sertaneja bruta.

0: Serjão.
1: Confessar.
0: Grande Sérgio Reis, hein? Você tá doido. Dona Lourdes, obrigado pela audiência também, Lourdes. Pra nossa amiga Karina também, quer participar aqui do programa. Obrigado, Karina. Karina também tá com a gente aí na audiência, né, querendo ganhar o combo aqui de lanche, né? Valeu. Obrigado, Karina. Vamos lá, tem mais mensagem chegando. Nosso amigo Guilherme, estamos aqui na obra também ouvindo vocês. Na casa da Dona Maria. Onde que é, Guilherme? Fala o nome do bairro aí. Jardim do Bosque, né? Valeu, Guilherme. Dona Maria, cuida bem dos meninos aí. Aquele lanchinho da tarde. Dona Maria, só aguinha gelada lá pros meninos. Valeu, Guilherme. Quem mais tá contigo aí? É o nosso amigo Marquinho. Grande Marquinho. Marquinho, Guilherme, pessoal na sintonia também, ouvindo aí os modão sertanejo do Antena Play. Está por aqui na audiência, vamos lá, os áudios chegando também, programa bombando nessa segunda-feira.
2: Jair e Cléo, boa tarde.
0: Boa tarde.
2: Serjão, manda um alôzão aí. O Adrianão aí, da Perfeco Polimento, sempre na audiência aí também, o Robertão.
0: O Robertão.
2: Pessoal da obra aqui, o Timbuca, o Paulo, o Luiz Carrança, o Lucianão, galera em peso aqui na escuta, hein?
0: Boa.
2: Toca o modão aí. Do Cristi Ralph, garoto. Um abraço.
0: Grande Serjão. Um abraço pra vocês aí, pessoal que tá trabalhando. Nesta segundona braba e que solta hoje, hein? Que calor, meu amigo. É um sol pra cada um. Você tá doido. Muito obrigado, viu, meu amigo Serjão. Pessoal que tá sempre com a gente aí na sintonia.

0: estamos ao vivo aqui no Antena Play. Vamos atender aqui a moçada que está com a gente aí no rádio, também na internet. Muito obrigado, viu, gente, por estar na sintonia nessa segunda hora. Vamos que vamos. Força na peruca aí, porque a semana só tá começando, hein?
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0: Minha amiga Irene, a Irene Luizão.
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0: Irene participando do sorteio aqui também, valeu, muito obrigado por estar com a gente. É o Luizão, como é que você tá, Luizão? Tá tudo certinho, Luizão?
2: Obrigado, boia.
0: Passada lá da porteira.
2: Que Deus vale acompanhando.
0: Urânia SP.
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0: Ótima semana a todos, os ouvintes estão aqui na obra também, ouvindo Antena Play, o programa da família. Grande Ângelo Sasso, obrigado por estar com a gente, Ângelo. Boa semana de trabalho pra vocês também. Rafael Oliveira tá com a gente. Obrigado, Rafa. Tem mais alô. O negócio aqui não para não, meu amigo. Você tá doido. O trem tá entupido aqui. A Mônica também quer ganhar o lanche. A Mônica, o marido Geraldo, né, também na sintonia. Obrigado pela audiência, Mônica. A Marlene, já falei da Marlene aqui. Tem áudio, né, da Marlene, já foi. A nossa amiga Rose também. O Diegão também tá por aqui. Ô Diego, como é que você tá, Diego? Fala comigo.
3: Boa tarde, Clô Garcia. Tarde. Aqui é o Diego Gonçalves, aqui de Jales. Gostaria de participar do sorteio desse refri aí do lanche, do Marcelo Lanches aí.
0: Bora.
3: Se possível, toca uma moda do Tonic Tinoco pra gente. Pra todos que estão curtindo aí, ofereço pra todos que estão curtindo a antena, especialmente pra vocês aí.
0: Show de bola.
3: Valeu. Maravilha. Um abraço.
0: Valeu, Diegão. Um grande abraço pro nosso amigo Diego. Antes de ir pro intervalo, DJ, manda um tristeza do Jeca lá pro Diego. E a gente já fatura na sequência. Demanda.

0: Aí, Tonique Tinoco, bom demais, hein? Cê tá doido, modão, aqui no Antena Play.
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0: Ô, Bombril, como é que você tá, Bombril?
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0: Bombrilzinho.
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0: Grande Marcinho Bombril também na sintonia, trabalhando nessa segundona, né, Bombril?
1: Eu também.
0: Abraço e muito obrigado pela audiência, hein, Bombril? Sandrinha Brito, também marcando audiência aqui. Maravilha, deixa eu mandar um abraçonado aqui também pra moçada lá de Ponta Linda. Pessoal que esteve aqui com a gente agora há pouco nos estúdios, pessoal do supermercado São Jorge, né? Toda a equipe lá, o nosso abraço, nosso carinho. Mês de setembro, aniversário do supermercado São Jorge. 36 anos já, né? Pessoal do São Jorge, abraço aí pra vocês. 36 anos. Nosso parceiraço aqui, né? Nas mídias, aqui da Rádio Antena 102. Valeu, supermercado São Jorge, Ponta Linda. 1h50. É pra faturar, né? Vamos lá, vamos faturar então. Moçada tá pegando o pé aqui. Vamos faturar e rapidinho a gente já volta aí com as mensagens no WhatsApp Antena.
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2: Muito bem, hoje tem o combo Marcelo Lanches, hoje é o dia do lanchão, né? Aquele bauruzão, meu amigo, suculento, bom demais, hein? Mais um refri, um litro, no finalzinho do horário sorteio, beleza? Vamos que vamos, meninos e meninas, aqui na Antena Play, assim, só moda sertaneja boa, hein? Cê tá doido, vamos lá então. Oi, Sônia, boa tarde pra você, Sônia. Sônia Regina tá por aqui, Luizão também tá lá na sintonia, Luizão. É hora de almoço e só no pinguinzinho, hein, né, Luizão? O Dió, ô Dió, como é que você tá, Dió? Mandando fotos aqui dos eventos, né? Grande churrasqueiro Dió também.
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2: 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O homem é gourmet, rapaz. Cada foto bonita, hein, Dió? Parabéns aí pelo trabalho. Dió nos finais de semana aí. Desenvolvendo aí o seu trabalho como grande churrasqueiro. Setador.
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2: Alô, Branco! A moçada lá da Policar também tá junto com a gente, o Branco, nosso amigo Fernandinho. E a Fran, muito obrigado pela sintonia. Quero concorrer ao prêmio aí. Quem fala comigo, nosso amigo Danilo Poiatti. Fala, Danilão.
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0: Só na pressão aqui na Antena Play. Ô Diegão, como é que você tá, Diego? Tá tudo certinho, Diego? O Diego e a Regiane, né, também trabalhando no Jardim Paraíso, né? Valeu, muito obrigado, viu, Regiane e nosso amigo Diego. É, o pessoal pedindo moda sertaneja aqui. O que é, Diego? A música é do Felipe Falcão.
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0: beleza, maravilha. Tem aí, DJ, Felipe Falcão, procura aí já. Vamos mandar lá pro Diegão, o pessoal lá do Jardim Paraíso trabalhando, né? Ouvindo a gente. Você pode falar o nome do estabelecimento aí, viu, gente? Fiquem à vontade aí.
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0: Show de bola.
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0: olha, Felipe Falcão lá pro nosso amigo Diego.
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0: Na agulha. Olha, chama na moda.
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0: Vem Felipe Falcão aqui na Rádio Antena, 40 anos com você. Vamos nessa então, moçada. Tem mais mensagem chegando aqui no nosso Zap Antena 997359981. Amigo Marcos também, tá na sintonia, e o Aldair, Odair, né? Olha o Marquinho, abraço pra vocês aí, pessoal que tá curtindo a gente aí, lá no Alto Elétrico, né? Cidade que é aí, ô Marquinho? Pessoal do Alto Elétrico aí, o nosso abraço, o nosso carinho, pessoal que tá na sintonia também, concorrendo aqui ao Super Combo Marcelo Lanches nessa segunda hora, A Edna também tá na audiência. Obrigado, Edna. Toca Zezé e Luciano pra gente. Vamos escolher uma boa aqui pra você. Beleza, Edna? A Karine também, namorado do Diego. Beleza, obrigado, Karine. O Diego. Vamos dar chicoteada aí no Diego, né, Karine? Vamos lá.

0: Cleo Garcia, tamo de volta do Barretão.
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0: Triturado. Ô, Luiz. Nosso amigo Luiz, o Roberto, pessoal curtiu o Barretão aí. Ei, moçada, vocês não são fracos, não. Vamos lá, toca mais moda sertaneja aqui na Antena Play na sua segunda-feira. Já levantando o astral da moçada aí. Pessoal que tá meio capengando aí, segundona braba, né? Vamos que vamos, moçada.

0: César e Paulinho aqui na Antena Play. Tamo junto e misturado aí nessa segundona, hein, gente? A Zap Antena pra você mandar seu recado aqui. Concorrer ao prêmio 997359981. Um abraço a você que tá com a gente aí nessa segundona. Tá trabalhando, tá com a gente aí, aí na sua obra, tá no comércio. Seja qual for aí a sua profissão, né? A gente, claro, manda aquele abraço especial pra você, beleza?
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0: Também aos nossos amigos garis, né? É, os amigos garis. Estão um pouco chateados hoje aí, né? Hoje é dia também, né? De mandar alô aqui pros nossos amigos garis, pessoal.
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0: É um trabalho digno, né? Afinal de contas, ser gari é muito mais do que recolher lixo, né? É cuidar da cidade, cuidar do meio ambiente, cuidar de todos nós, né? Por sinal. É, amigo, por trás de cada casa limpa, cada rua, né? Existe um trabalhador dedicado que merece respeito, reconhecimento e dignidade. A você, amigo gari, o meu abraço, o meu carinho pra você também. Também, a moçada tá na sintonia do Antena Play também. Valeu. Ô Romário, um abraço pra você também, Romário. Nosso amigo Romário,
1: quem
0: mais tá por aqui? Nosso amigo Silvinho.
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0: Os nossos amigos aí, o Carlinho também tá com a gente.
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0: Moçada em peso aí ouvindo o Antena Play. Daqui a pouquinho tem mais áudios, muito mais mensagens aqui no Antena Play.
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0: Um avião da Latam com 151 pessoas a bordo saiu da pista durante o pouso no aeroporto regional de Cascavel, oeste do Paraná, na manhã de hoje. A aeronave ficou atolada na lama em uma área ao lado da pista. Ninguém ficou ferido. Até às 14 horas, o aeroporto seguia fechado para pousos e decolagens. Segundo a companhia Latam, o incidente aconteceu por volta das 9h45. Chovia em Cascavel no momento da chegada. O voo LA3858 havia saído do Aeroporto Internacional de Guarulhos, em São Paulo, com destino a Cascavel. Ao todo, 145 passageiros e 6 tripulantes estavam a bordo.
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0: Vamos lá, os meninos. Estamos de volta aqui na Antena 102 e o Antena Play para você.
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0: Ô, Didi, ficamos devendo aí o Christian Ralph, né?
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0: 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É, o Serjão tinha pedido aí, Christian Ralph passou aqui. Foi. E a gente acabou enrolando aqui, não atendendo o nosso amigo Serjão. Então, olha, dibui uma do Christian Ralph pra nós aí. Na guela, vai, no gogó.
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1: Vamos lá, moçada. Chegando com mais mensagem aqui do nosso WhatsApp Antena. Vai mandando sua mensagem pra cá. Final do horário, você sabe, né? Tem o combo Marcelo Lanches aí na sua segunda-feira. É o Super Bauruzão, né? E mais um refri. Aê, Marcelão. Tá em frente à Agromec, né? O melhor lanche da cidade. Ô, Joãozinho, como é que você tá, João? Nosso amigo João. Tá lá com o nosso amigo Jean também, o Júlio, né? Valeu, os meninos, tudo de bom pra vocês aí. Eu só pedi o Bruno Marrone aqui, o DJ. Tem Bruno Marrone pra nós aí? Bom demais, hein? Escolhe uma boa do Bruno Marrone pra rodar pra moçada lá. Cadê o Júlio? O Júlio, o Joãozinho, o pessoal tá esperando lá o Bruno e Marrone. Olha só, pega a moda sertaneja. Bruno e Marrone, no gogó.
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mal começou a semana, já tá dando uma sede, meu amigo. Eu vi nos modão desse, cê tá doido. Eita, não. Fala, Cezinha, como você tá, César? Tudo certinho, meu amigo. Vamos que vamos, a semana só tá começando. Obrigado a você em Jales, em toda a região, trabalhando aí, ouvindo a gente. Nosso muito obrigado pela sintonia. Alô, Brunão. Programação top. Valeu, Bruno. Bruno Marronzinho. Marronzinho também tá.

0: É semana que não acaba. Mal começou. Né, Gildão? Um abraço pra você, Gildo. A sintonia também. Pra cima! 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
1: Aô, potência!
0: Moçada da 102 FM, antena ao grave. Cê tá doido. Ô, Tiagão, fala comigo.
2: Ô, Cléo Garcia, boa tarde. Tô aqui na escuta do Antena Play aí.
0: Bora que bora.
2: Fala com uma moda aí pra mim.
0: Qual que é, Tiago?
2: Chamada a Cobrar com Tião Carreiro e Pardinho. Manda lá pro Vitão, pro Edão lá, pra galera do Posto Sena. Beleza? Tchau, obrigado.
0: Grande Tiagão, um abraço pra você, Tiago. Chamada a Cobrar, essa moda é boa demais, hein? Tem aí, DJ, no ponto, na agulha, DJ. Nosso amigo DJ é rápido demais. Ei, Japinha, bom demais. Sapeca a moda sertaneja, DJ.
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1: Eita, nós! Vamos lá, moçada. Segue aqui o Antena Play. A Sandrinha continua por lá, né, Sandra? Obrigado, Sandra Brito. Obrigado pela audiência também, nosso amigo Lucileno Silva. A moçada do Córrego do Jataí, Urânia. Participando aqui também do sorteio. Valeu, Lucileno. Osimar continua lá na Quelec, na sintonia. A Sandrinha tá dizendo aqui: me dê, papai. Eu quero ganhar esse lanche. Ô, Sandra. Boa sorte pra você, minha querida. Pessoal do Córrego do Mico também. Oi, Rosi. Tudo bem por aí, Rosimari? Nosso amigo Nando. Tá com o Ronaldo Viola pra nós aí. Ô, Nando. Nando e a Gisele também, junto com a gente. É pra já. Moda sertaneja. Boa, de qualidade. Moda bruta, doída. É, no Antena Play. Essa aqui é pros corações apaixonados, hein? Segura. Será que o coração aguenta, hein? Hã?
2: Ah,

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11: programão tá bom demais hoje, hein? Tá gostoso demais ouvir essas modas sertanejas. E claro, a sua participação aqui no nosso WhatsApp, 997-359981. Vou mandar um abraço aqui pro nosso amigo Júlio, né? Que tá com a gente também na sintonia, participando aqui. Quero esse lanche, quero ganhar esse lanche hoje de qualquer jeito. É começar a semana aí comendo bem, né? Do Marcelão, né? Valeu! Meu Julinho! Meu irmão. Adiciona nosso WhatsApp em 997-359981. Vem mandando seu áudio pra cá também. Pra concorrer ao presente de hoje. Beleza? Combinado então?
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11: Vamos lá, vamos ler as mensagens aqui, senão não vai dar tempo. Já são 14 horas 35 minutos. Vamos lá, nosso amigo Adilson tá por aqui também. Valeu, Dilson. Silvia Helena. Boa tarde, Silvia. Tá tudo certo aí, né, Silvia? Nosso amigo Adriano também tá por lá. Ô, Adrianão, pessoal do Córrego do Mico. E aí, Adriano, fala comigo.
13: Ô, Cláudio Garcia, boa tarde, tudo bom?
11: Você tá bom, Adriano?
13: Adrianão do Córrego do Mico. Desde já, uma boa tarde a todos. Uma ótima segunda-feira.
11: Show.
13: Estamos aqui na escuta, viu? Deixando aqui na horta. Escutando esse modão sonado seu aí, Cleão.
11: Você tá doido.
13: Põe a gente no sorteio aí, que sorte uma pra nós de Paulo Paulinho pra arrebentar o peito aqui nessa segunda-feira. Gente. Alô, Cleão. Tchau, obrigado.
11: Corre do Mico, na sintonia também. Tem aí de Paulo e Paulinho, DJ. Vamos lá, de Buia Moda Sertaneja. Na guela, vai. De Paulo e Paulinho na guela. Será que canta os meninos, hã?
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0: Pode estampar mais uma? Mais uma aguinha com gás aqui pra nós, ô garçom.
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0: de Paulo e Paulino, que não tem na play. Moda doída demais, moda chonada. As participações aqui no nosso WhatsApp Antena. Fabiana também tá por aqui. Obrigado pela audiência, Fabiana. O Adilson aqui, já falei do Adilson. Obrigado, Adilson. Nossa amiga Alessandra também. Alessandra Lira, isso mesmo. Valeu, Alessandra. O que mais? Nossa amiga Silvia Helena continua por lá na sintonia. Nosso amigo Léo, grande Leonardo, também concorrendo aqui, ó, aos prêmios de hoje, né? O Super Lanche, né, Marcelo Lanches. Bora que bora, tem mais mensagens aqui. Nosso amigo Éder, Paledão. Você tá bom, Éder? Oi, ô, Luizão. Vai cair daí, Luizão. Cuidado, Luizão.
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0: Tá lá em cima do. Lá na obra, rapaz.
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0: grande Luizão
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0: A Rosana também tá na audiência. Pessoal do córrego do Jataí, Urânia. O nosso abraço, os nossos abraços aqui e nosso carinho sempre. Valeu, Rosana!

0: então o Éder, o Gordinho, o Líder, tá trabalhando, tendo vocês aí, coloca nós nesse sorteio. Tá com a moto apaixonada aí pra nós. Hoje é top Teodoro Sampaio, vai começar a segunda, assim, com cara de terça já.
1: Aí sim.
0: Você tá doido, Cleo? Já pode? Segundo, bebê, estica, sai cachorro, couro, tá couro. Dá um abraço pro nosso amigo Anjo, que tá trabalhando lá em Aspasia, e o Marcão, que tá na escuta também, Cleo. Todos os ouvintes, segundo, bebê.
1: Beleza, Gordinho? Abraço aí, nosso amigo Wagner, toda a equipe de pedreiros, o pessoal da construção civil aí, o nosso abraço, nosso carinho. Cadê, Gordinho? 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

0: Teodoro Sampaio, rasgando tudo aí nessa segundona braba. Vamos lá, moçada, a semana só tá começando, hein? Ouvintes da Antena 102, nos quatro cantos da região noroeste do estado, o nosso abraço, o nosso carinho. Olá, nosso amigo.
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0: Armadão, Daniel.

0: só modão, só música sertaneja de qualidade aqui na Rádio Antena. Vamos lá, moçada, vamos ler as mensagens aqui, senão não vai dar tempo. Sandrinha, obrigado, Sandra. O Jonei também tá por lá, grande Jonei. O Jonei também é da terrinha, né? É de Votu, grande Jonei. Moçada da World Car aí, abraço.
1: Ontem eu fui em Mirassol, assistir o Palmeiras e Mirassol. Eu achei que a Leila não ia pagar o Pix, mas ela pagou.
0: Ei, Jonei Palmeirense. 1-1, né? Palmeiras conseguiu empatar aí com o Mirassol ontem. Alessandro, fala comigo.

0: Estico.
1: Estico.
0: Boa tarde, meu amigo Cléo. Como é que você tá, meu patrão?
1: Bom demais.
0: Roseta, segundou, hein?
1: Segundou.
0: Bora tomar aquela aguinha com gás pra rebater a ressaca de ontem.
1: Aquele danoninho, né?
0: Coloca meu nome no sorteio aí, meu patrão, e manda um modão aí pra nós.
1: Boa.
0: Estico. Um abraço.
1: Bora lá, Alessandro. Vamos esticar o Mato Grosso e Matias lá pro nosso amigo Alessandro. Pode ser, Didi? Tá doido.
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0: Mato Grosso e Matias, aqui na Antena Play. Vai mandando sua mensagem no nosso WhatsApp. Daqui a pouquinho já o sorteio aí do combo, né, Marcelo Lanches, pra você. Beleza? Combinado então? Intervalo comercial rapidão. Voltamos na sequência com Antena Play na sua segundona.
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6: Nós estamos de volta, último bloco aqui do Antena Play dessa segunda hora. Passa rapidinho o tempo, né? Meu Deus. Fala, Carlinhos, obrigado pela audiência. As últimas participações aqui. O pessoal da Nicolete Calhas também tá junto com a gente. Fala, Nicolete, abraço pra vocês aí, boa semana de trabalho. Beleza, abraço pra vocês aí. E mais, ligados aqui na melhor e mais ouvida Antena 1. O pessoal das tintas aí, o Zé Carlos continua por lá. O pessoal da pintura aí, o Adair Viana, abraço pra vocês aí. Moçada do Caixote Autoelétrico também, junto com a gente. Mano de Paulo e Paulino pra nós aí, não vai dar

0: aí. Alô, Bruno. Pessoal da Brumar também junto com a gente. Valeu, a Sandrinha também tá por lá. Continua na sintonia. Luizão, a Irene, abraço pra vocês também. O Marcos, pessoal da oficina, né? Da oficina Sport Car também, abraço pra você, Marcão. Ângelo Sasso também tá por lá, pessoal da Sasso Construções, pessoal da construção civil aí. Abraço, moçada! O Baixito continua lá, Grandes Lagos, né? Na sintonia também. Olha, Baixito Xona, valeu! Tô na curtição aqui do Antena Play. Beleza, obrigado pela audiência também. Agora o sorteio, né? Sorteio aqui do lanchão. É o combo Marcelo Lanches pra você começar a semana, claro, comendo bem, né? Vamos lá, Marcelão, obrigado mais uma vez aí pela parceria. Marcelão, toda segunda-feira aqui oferecendo aí esse super lanche e mais um refri. Beleza, vamos lá então. Quem leva? Final do telefone 1259, isso mesmo. Final do telefone 1259. Vem daqui. Baixo e sorteado hoje, número 8 da lista, um dos primeiros a participar aqui, né? O Nilson Delatore, isso mesmo, Nilson Delatore. Olha, Nilson, pode passar lá no Marcelão, ou hoje, né, ou a partir de quarta-feira para retirar aí o seu lanchão, beleza? Repetindo o nome, Nilson Delatore. Olha, Nilson, vamos encerrar então o programa, 15 horas, 1 minuto, na sequência, Boquinho e o Rádio Raiz. Encerrar com ela, Mariana Fagundes e o Geninho. Valeu, moçada, até amanhã. Abraço, até lá.
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21: 15 horas e 10 minutos e a notícia da hora deixando você bem informado. Messi anuncia aposentadoria da seleção argentina, custo a aceitar. Messi anunciou sua aposentadoria da seleção argentina nesta segunda-feira. O atacante comunicou a decisão em seu perfil em uma rede social. No texto, ele diz que decidiu por isso 2 dias depois do vice da Copa do Mundo, vencida pela Espanha por 1-0 diante da Argentina em 19 de julho. E depois de todo esse tempo, desde a final, refleti muito e quero dizer a todos que estou me aposentando da seleção. É uma decisão dolorosa que custou aceitar, mas entendo que chegou o momento. Juro que após ter perdido finais nos últimos anos, apesar de ter conquistado tudo anteriormente, sempre dei tudo por esta camisa, buscando proporcionar alegrias e fazer com que se sentissem orgulhosos de ser argentinos por meio do futebol. Reencerra-se uma etapa e esta é uma decisão que pesa muito para mim, disse o Messi. Amo, amei e sempre amarei estar na seleção. Dei tudo de mim, não tenho mais nada a oferecer. E além disso, há jovens muito bons chegando que merecem sua oportunidade.
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0: abraço e o nosso carinho. Estamos chegando com mais um Rádio Raiz. Esta é a sua ZYD 937, canal 272, antena 102, a rádio da sua cidade. Por aqui, Boquinho, até às 19 horas com o Rádio Raiz, a direção geral, Dr. Vanderlei Garcia.
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0: 15 horas e 13 minutos. A partir de agora, você ligando 3632-0161 e pode mandar o seu recado pelo WhatsApp, que é o 99735-9981, viu? Vamos juntos fazer uma festa gostosa, uma festa maravilhosa.

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1: E a primeirinha de hoje vem pra eles, Edson e Hudson. O nosso boa tarde, sejam bem-vindos.

0: 21 minutos, Antena 102, Bruno Marrone, Faz de Conta, é o grande sucesso aqui na Antena, batendo bem fundo na sua sensibilidade musical. 102 FM. 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
3: 15 horas e 29 minutos. Daniel, Eu Sem Você é o grande sucesso aqui na antena. Um abração aqui, um carinho especial aqui. Alô, Marlene, o nosso boa tarde, Marlene. Alô, Wilson da Gigante Hortaliças, nosso abraço, Wilson. A toda a equipe da Gigante Hortaliças, viu, gente? A toda a equipe da Gigante Hortaliças, nosso abraço, nosso carinho. Alô, galera, pessoal da Brumar. Alô, Bruno, alô, Renan, toda a moçada da Brumar aí, ó. Um abração pra vocês, muito obrigado pela audiência.

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0: Em luta e gratidão, nesta sexta-feira, o novo rei assumiu as rédeas da monarquia. O monarca recém-coroado anunciou que seu lema real seria o mesmo usado por seu pai, avô e bisavô, tudo pela Noruega. Enquanto isso, a figura de sua irmã mais velha, Martha Louise, ficou marcada nos últimos anos por decisões que a distanciaram da monarquia. E em 2022, ela anunciou os deveres reais para se concentrar em seu trabalho particular na área da medicina alternativa, que exerce ao lado de seu marido, Durek Virhet, um controverso autoproclamado xamã. Embora mantenha seu título, ela renunciou às funções oficiais para criar uma linha divisória mais clara entre seu papel público e sua vida privada.
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3: Mil vezes cantarei Rick Renner aqui nas ondas da Antena 102, a rádio da sua cidade. Um abração aqui pro meu amigo Adriano da Perfect Polimentos. Alô, Adriano da Perfect Polimentos, meu grande amigo. Nosso abraço, Adrianão.

0: Minha boca, você não beija. Grande sucesso aqui nas ondas da Antena 102, a rádio da sua cidade. 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
0: E a notícia da hora, deixando você bem informado: novo ciclone traz temporais ao sul. Frente fria avança, leva chuva ao sudeste e derruba temperaturas. Santa Catarina pode ter chuva ainda acima de 100 milímetros nessa segunda-feira. Além de granizo e vento forte. Em São Paulo, a chuva aumenta entre esta tarde e terça-feira amanhã, dia 1º, depois de dias de muito calor. A última tarde de agosto será marcada por temporais no sul e aumenta da chuva no sudeste, com a formação de um novo ciclone extratropical e o avanço de uma frente fria pelo país. Os ciclones extratropicais são sistemas de baixa pressão atmosférica, regiões causadoras de tempo adverso em grande escala que surgem normalmente em latitudes médias. E eles são formados pelo contraste de temperaturas de diferentes massas de ar quente e fria.
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0: 16 horas e 9 minutos, vestido de noiva, Zezé de Camargo e Luciano.

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1: Show de 16 horas e 23 minutos, tudo acabou. Vini Lucas.

0: De Alexandre Táxi é o grande sucesso aqui nas ondas da Antena 102, a rádio da sua cidade.
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15: 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E olha o que pode dar errado na Airfry. Veja alimentos e materiais que exigem cuidado. Airfry são simples e versáteis, basta colocar a comida no cesto, apertar um botão e esperar ficar pronta. Mas nem todo alimento é indicado para preparo no aparelho. Alguns, inclusive, podem causar estrago no eletro. O tamanho e o peso da comida, a quantidade de fumaça que ela libera e até a possibilidade de derreter ou voar dentro do aparelho podem fazer diferença. E há ainda materiais que podem danificar a airfryer ou atrapalhar a circulação de ar. Por isso, antes de colocar qualquer coisa no cesto, vale saber o que pode estragar o aparelho, transformar a limpeza em um problema ou deixar a comida diferente do esperado. Alimentos que podem estragar o aparelho. Alimentos leves, como folhas, milho de pipoca, pedaços pequenos de massa, massa seca, chega a ser levados pelo fluxo de ar e chega a resistência, causando danos à parte elétrica. Papel alumínio e papel manteiga também são muito leves e podem encostar na resistência. Alimentos que soltam muita fumaça não podem, né? E o que podem é queijo, o que pode virar dor de cabeça na hora de limpar é queijo e outros alimentos que derretem, né? E o que pode comprometer a receita, silicone, cerâmica, metal e vidro também podem ser usados. Como conservar a airfryer, você vê o manual e assim você vai conservar. Então, muito cuidado com alimentos que você coloca na airfryer, que você pode danificar o alimento e o aparelho também.
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0: da porteira, tá Luizão, tá Irene, meus amigos, meus irmãos, né? Nosso abraço, Luizão, muito obrigado aí pelo carinho da audiência, viu, Luizão? Viu, Irene? Abração pra vocês aí, viu, gente? Muito obrigado aí, viu? É, alô, Vitor, lá do posto Sena, o nosso abraço, Vitor.
1: Alô, Boquinho, boa tarde. Tudo bem, meu rei? Uma ótima semana, que Deus abençoe você, sua família, todos os ouvintes aí. Gordinho, pessoal do posto Morumbi, todo mundo aí, que Deus abençoe. É, o João aqui, ó, tá pedindo o cabelo loiro do Tião Carreiro e Pardinho. Beleza? Valeu, Boquinho. Boa programação aí, tamo junto.
0: Beleza, nosso abraço, Vitor, tamo junto. 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Alô, Vitor. Alô, Ed, um abração pra todos aí, toda a galera, né, geral. Alô, João Bala. Meu amigo João Bala também tá ouvindo o Boquinho, né, João Bala? Ei, João Bala, nosso abraço, viu? Muito obrigado aí pelo carinho da audiência, sempre ouvindo aí a Antena 102, né? Então vamos lá, o cabelo loiro, né? Vamos lá, cabelo loiro!

0: Tati aqui na antena. Amigo, seguinte, é um toque pra você. 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
3: 17 horas e 15 minutos. Incerteza.

0: do grande sucesso Incerteza. Alô, alô, Irene. A Irene que é fã do Leonardo, né, Irene? Ó o modão aí, Irene. Ei, modão chonado demais, né? Manda um abraço pro Lê Calhas. Alô, Lê, um abração pra vocês aí, viu? Tá em casa na escuta, o Lê construindo churrasqueira. Eita, alô, Lê. O Edenilson Fernandes. Alô, Edenilson. O Lê, né? É, na casa, vamos ver aqui, mandar um modão. Na casa, na escuta, o Lê tá construindo a churrasqueira. Leandro, ô, Leandrão, esse é bom, hein? É, o Pis que tá na escuteira também, precisando de churrasqueira. Precisa falar com o Leandrão, que é o melhor. Ele que fez a minha também, se for o que eu tô pensando aí, né? Ele que fez a minha também, viu? Olê, beleza pura? Nosso abraço, meu patrão. Muito obrigado pela audiência aí, viu? Ouvindo Antena 102. Alô, Denilson. Um abraço pra vocês aí, viu? Alô, Manezinho. Tá tudo beleza por aí, Manezinho? Tá tudo certo, meu patrão?
1: Tarde, meu patrão, Boquinho. Tudo beleza? Firmo Guarueiro ou não?
0: Acabou. Boquinho,
1: manda um modão chonado aí pro Manezinho. Chitãozinho Chororó. Noite especial. Pensei pro Vilsão, pra Sandrinha Brito, pra Irene, pro Luizão, pro João Bala, pra todos ouvindo esse programa chonado. Um abração e tudo de bom, meu amigo. Fica com Deus.

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0: 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Manda um abraço pro meu amigo Lu. Alô, Wilson Escapim, meu grande amigo, Wilson Escapim, a Luzia, aí na fazenda, aí no sítio. É, o Wilson falou assim, Boquinho, eu tô aqui no meu, tô aqui no fundinho, ouvindo o Boquinho. Ó que beleza, do fundinho ouvindo o Boquinho. Aê, caboclo, hein? Alô, Wilson Escapim, meu grande amigo Luzia. Um abração pra vocês e que Deus continue abençoando essa família linda aí, viu? Que Deus continue abençoando vocês, viu? Wilson Escapim, a Luzia, são pessoas maravilhosas, meus grandes amigos. Um abração pra vocês aí, viu, Luzia? Viu, Wilson? Um abração pra vocês aí, viu? Muito obrigado pela audiência. Alô, Silvio Piccolo, também ouvindo o Boquinho, né, Silvio? Um abração pra você também, viu? Manda um abraço pro Danilo, representante da Brumar. É, na área de vendas. Ô Danilo, tá tudo jóia por aí? Abração pra você, Danilo, muito obrigado, viu, pessoal da Brumar aí, abração do Boquinho pra vocês aí, muito obrigado pelo carinho da audiência mais uma vez. O Edenilson, meu grande amigo Si, é Si, aí, tá fazendo uma churrasqueira em casa, é, consumindo churrasqueiro, o Pisque tá na escuteira também, é, precisando de churrasqueiro, só falar com o Leandrão, né, é o melhor de Jales. Alô, Leandrão! Alô, Denilson, abração pra vocês aí, viu? Manda um abraço pro Cipó, caminhoneiro. Ô, Cipó, tá tudo beleza por aí, Cipó? Tudo certinho, né, irmãozinho? Tudo certinho, né?
6: Boa tarde, um abraço pra você, um abraço pros ouvintes, até eu tô na escuta. Oi?
0: Aí, bonito.
6: Boa tarde, boa noite.
0: Um abraço pro irmãozinho, grande Cipó. Cipó, caminhoneiro, meu grande amigo, nosso abraço, viu? Ô, Pedro, tá tudo beleza por aí? Pedro Oliero ouvindo Boquinho, Pedro Oliero Martins Júnior de Jales, para todos os ouvintes, né, Pedro? Abração para você, viu, Pedro? Muito obrigado, viu? Meu amigo Pedro Oliero Júnior, ouvindo Boquinho, abração para vocês aí. Alô, Wilson de Aparecida do Taboado.
7: Patrão Boquinho, tudo beleza?
0: Beleza, meu patrão.
7: Hoje nós vai de sertanejão universitário, hein?
0: Ô, rapaz.
7: Saudade burra.
0: Saudade burra.
7: É, toca esse modão para nós aí, meu querido. As duas meninas lá que cantam, hein?
0: Isso é modão
7: pra mim, botar defeito, Simone, rapaz. Mendes e Luana Prado.
0: Aê.
7: A menina canta muito, hein? Vai bonito, pra todos, hein? Os ouvintes aí que tá curtindo. Tchau, obrigado.
0: Ah, que beleza, nosso abraço aí, viu? Sônia Aparecido Taboado, muito obrigado pelo carinho da audiência. Manda um abraço pro meu grande amigo Nego Sabadini. Alô, Nego Sabadini, na linda cidade de São Francisco aí, ó. Um abração, viu, Nego? Um abração pra você, pra toda a família Sabadini, viu? Na linda cidade de São Francisco, meu grande amigo Nego Sabadini. Nós tivemos sábado juntos aí, né, Negão? Um abração pra você aí, viu? E pra toda a família, que Deus continue abençoando essa família linda aí, viu? Muito obrigado pelo carinho da audiência também, viu? E o Wilson tá vindo bom aqui, né, Wilson? Um abração pra vocês aí. O milagre do Caixa 7 de Lucas e Lucian. Alô, Nego Sabadini, nosso abraço, meu irmãozinho. Segura!

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0: 17h41. Manda um abraço aqui pra Isadora. A Isadora falou: Boquinho, a primeira vez que estou participando do seu programa, mas eu ouço todos os dias, eu adoro o seu programa. A minha avó, a minha mãe, nós estamos todos ouvindo você aqui, viu? Pois Adora, muito obrigado. E a minha avó pediu a música da Perla, Rios da Babilônia. Vamos tocar então, né, Isadora? Vamos tocar pra vovó Maria. Vovó Maria. Alô, dona Maria, um beijão pra senhora. Tem 97 anos, dona Maria. Diz que adora Rios da Babilônia, né? Olha que coisa linda, né? Pois Adora, um beijão pra você, pra dona Maria, pra toda a família. E muito obrigado pelo carinho da audiência. Perla, Rios da Babilônia.

Boa tarde. Aqui é o Marcelo do Marcelo Lanche. Manda uma música do Lourenço Dorival pra nós aí. Qualquer uma do Lourenço Dorival, beleza? Manda pra toda a galera aqui do Marcelo Lanche. Valeu, obrigado.

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0: Legal, 17 horas e 51 minutos, Antena 102, a rádio da sua cidade. Alô, meu amigo Luizão, grande Luizão. Luizão e a Irene, lá no corte da porteira, né, Luizão? Daqui a pouquinho, logo após o triplex do ídolo, nós vamos tocar o Ronaldo Viola praiando pra você aí, viu? Ei, Ronaldo Viola, filho, pescaria, daqui a pouquinho, tá? Beleza, Luizão? Um abração pra você e pra Irene, viu? Muito obrigado pela audiência. Alô, Marcelo, do Marcelo Lanches, meu grande amigo. Nosso abraço, Marcelo.
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0: 13h11, Antena 102, a rádio da sua cidade. Mandar um abraço aqui agora, meu amigo Luizão. Eita, alô Luizão, tá aí no Corre da Porteira, tá mandando pro Vilsão, do outro lado do Corguinho, pro Manezinho, pra Fátima também, né? Eita, alô Luizão, nosso abraço aí, viu? Muito obrigado pela audiência, viu? Alô, Sônia Regina, tá tudo jóia, Sônia?
1: Oi, Boquinho. Eu sou Sônia Regina, curtindo aqui o triplex do ídolo, que está realmente maravilhoso. Parabéns, Rádio Raiz.
0: Opa, obrigado, Sônia. Ela ouviu, ela curtiu o triplex do ídolo de hoje, né? Obrigado, viu, minha amiga? Muito obrigado pelo carinho da audiência. Alô, Luizão.

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6: A previsão do tempo, os termômetros marcando 36 graus e não está marcando chuva para hoje. Amanhã, que é terça-feira, a mínima 20 graus, a máxima 28 graus, sol com algumas nuvens e chove rápido durante o dia e a noite. Amanhã chove rápido durante o dia e a noite, a mínima 20 graus e a máxima 28. E o termômetro marcando agora 33 graus.
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6: Legal, 18 horas e 51 minutos, Antena 102, a rádio da sua cidade. Vamos deixando o último bloco na agenda. Daqui a pouco tem a Voz do Brasil. E na sequência vem o Rogério de Sá com o Sertanejo 102. A gente fala amanhã às 15 horas com mais um Rádio Raiz, ok? Um abraço do Boquinho pra todos, fiquem com Deus. E até amanhã, se Deus quiser. Tchau, tchau.

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2: Olá, boa noite.
1: Boa noite para você que nos acompanha em todo o país.
2: Segunda-feira, 31 de agosto de 2026.
1: Vamos aos destaques do dia.
2: Salário mínimo de R$ 1.741 para 2027.
1: Crescimento acima da inflação.
2: É o que propõe o projeto de lei orçamentária que será encaminhado ao Congresso Nacional. Graziele Bezerra.
3: A proposta prevê um superávit de 18 bilhões e 600 milhões de reais.
1: Nova regra de comercialização de ingressos para eventos quer evitar compra massiva por meios automatizados.
2: E eventos com mais de 1.000 pessoas devem distribuir água gratuita ou oferecer bebedouros. Ana Gabriela Salles.
4: Eventos com mais de 1.000 pessoas em locais abertos ou fechados devem permitir a entrada de garrafas de água próprias dos participantes ou oferecer água de fácil acesso.
1: Política Nacional de Biometria para Aeroportos, portos e hidrovias.
2: Medida padroniza procedimentos para aumentar segurança e agilizar embarques. Gabriela Noronha.
5: A proposta prevê a ampliação do fluxo digital de identificação de passageiros em aeroportos, portos, instalações portuárias e hidrovias.
2: E hoje, na apresentação da Voz do Brasil, Luciana Vasconcelos e Luciano Seixas.
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2: O governo federal apresentou hoje ao Congresso a proposta de orçamento para 2027.
1: A previsão para 2027 é de saldo positivo de mais de 18 bilhões de reais nas contas públicas.
2: A proposta também estima o salário mínimo em R$ 1.741 no ano que vem.
1: Quem acompanhou e está ao vivo conosco é a repórter Graziele Bezerra. Olá, Graziele, boa noite.
3: Oi, Luciano, boa noite para você, boa noite para a Luciana e para o ouvinte da Voz do Brasil. Pois é, o projeto de lei orçamentária piloto que prevê aí as receitas e fixa também as despesas do governo para o ano seguinte, foi enviado hoje ao Congresso Nacional. É ele que detalha onde e também quanto, né, o governo vai poder gastar os recursos públicos. O documento aponta que o orçamento total previsto para 2027 é de 7 trilhões e 400 bilhões de reais e prevê um superávit de 18 bilhões de reais nas contas públicas para o ano que vem, o que indicaria arrecadação superior aos gastos do governo. O ministro do Planejamento e Orçamento, Bruno Moretti, explica os motivos que apontam para um cumprimento deste valor.
6: Primeiro, um peso um pouco menor das despesas obrigatórias, que nos dá mais instrumentos de manejo do orçamento público. Segundo, nós não estamos prevendo nenhum tipo de receita que dependa de aprovação do Congresso, porque, né, em outros exercícios nós encaminhamos o PELOA e junto a ele outras medidas de arrecadação, e aqui nós não contamos com nenhuma medida nova, ao contrário.
3: São previstos no documento 272 bilhões de reais para a saúde, 141 bilhões de reais para a educação e 133 bilhões para investimentos. O projeto de lei orçamentária prevê ajuste de R$ 1.741 no valor do salário mínimo para 2026, o que representa aí uma alta de R$ 120 ou 7,4% em relação aos R$ 1.621 atuais. E um ganho real aí de 2,3% em relação à inflação. O documento também projetou alta de 2,46% para o Produto Interno Bruto, o PIB, do ano que vem, que é a soma de todas as riquezas produzidas no país. Eu volto com vocês no estúdio.
2: Obrigada, Graziele Bezerra, pelas informações ao vivo aqui na Voz do Brasil.
1: novo passo nas negociações entre Brasil e Estados Unidos sobre as novas tarifas aplicadas ao nosso país.
2: Na tarde de hoje, os ministros Mauro Vieira, das Relações Exteriores, e Márcio Elias Rosa, do Desenvolvimento, Indústria, Comércio e Serviços, se reuniram de modo virtual com o representante de comércio dos Estados Unidos, Jameson Greer.
7: De acordo com nota divulgada após o encontro, o Brasil reafirmou que está aberto ao diálogo, mas voltou a criticar as tarifas impostas pelos Estados Unidos. Segundo o governo brasileiro, as medidas são unilaterais e não estão de acordo com as regras do comércio internacional. As taxas adicionais estão em vigor desde o dia 22 de julho. O ministro do Desenvolvimento, Indústria, Comércio e Serviços, Márcio Elias Rosa, destacou a importância da negociação.
8: Nada do que possa causar dano aos interesses econômicos do país ou ao interesse do Brasil, nós vamos negociar, vamos colocar na mesa.
7: Os dois países concordaram em realizar novas reuniões técnicas nas próximas semanas e depois um novo encontro em nível ministerial para avaliar os avanços das negociações. O governo brasileiro afirma que continuará buscando um acordo equilibrado e mutuamente benéfico com os Estados Unidos, com respeito ao diálogo e à soberania nacional. Reportagem Raquel Mariano.
1: A venda de ingressos para shows e eventos vai passar por mudanças. Um novo decreto protege o consumidor do chamado cambismo digital.
2: E um outro decreto define regras para a distribuição de água em eventos culturais.
4: O novo decreto sobre a comercialização de ingressos para eventos foi resultado de denúncias de consumidores sobre a dificuldade de acesso a ingressos nas plataformas de venda oficiais. Isso porque uma prática chamada cambismo digital costuma fazer compras em massa dos ingressos disponibilizados e revender a preços mais caros, o que, de acordo com a Secretaria Nacional de Defesa do Consumidor, é uma prática abusiva. Agora, os vendedores e revendedores devem obedecer a regras que garantam a transparência. É o que explica o secretário da Senacom, Ricardo Morishita.
9: A primeira coisa, aquele que vende, que é aquele comercializador primário, ele tem que tomar cuidado. Ele tem que evitar que esses robôs, que esses programas tirem a oportunidade dos consumidores. A outra coisa, quando a gente olha para aquele que está revendendo, que a gente chama do intermediador secundário, é aquele que compra de quem não vai no show. Ele precisa dizer que ele não é a bilheteria oficial, que às vezes o consumidor se confunde e ele precisa fazer um alerta.
4: Outra regra prevista no decreto de comercialização de ingressos determina que haja clareza da destinação das taxas cobradas pelas plataformas. Os preços e taxas adicionais devem ser informados de forma visível em todas as etapas da compra no site. E uma novidade é o direito de arrependimento pela compra e de transferência do ingresso comprado para outro titular de forma gratuita. A advogada e representante dos consumidores em Minas Gerais, Luciana Ateniense, espera que as mudanças melhorem o acesso aos eventos.
10: Este decreto em relação ao evento realmente busca ajudar e ter acesso a todos vocês, fãs e nós, consumidores, que queremos apenas usufruir uma bela diversão, uma merecida diversão, que infelizmente o computador deixa a gente longe deste acesso. Nós temos direito também a transferir aquele meu ingresso para quem eu quiser.
4: Outro decreto, assinado nesta segunda-feira, amplia e torna permanente a obrigatoriedade de oferecer água potável aos participantes de shows e eventos. A morte da jovem Ana Clara Benevides Machado, num show da cantora Taylor Swift no Brasil em 2023, por desidratação, trouxe à tona a necessidade de uma legislação específica, que virou portaria naquele ano e agora vira lei. Eventos com mais de 1.000 pessoas, sejam festivais, congressos, feiras ou shows, por exemplo, em locais abertos ou fechados, devem permitir a entrada de garrafas de água próprias dos participantes ou oferecer água de fácil acesso. O secretário Ricardo Morishita detalha a medida.
9: Todas as pessoas têm direito a entrar com a sua garrafinha de água. E para eventos acima de 1.000 pessoas, duas possibilidades: coloca bebedor para as pessoas beberem água ou distribua água. E se o preço for abusivo, a gente vai atrás.
4: As multas para empresas que descumprirem a lei podem chegar a 14 milhões de reais, de acordo com a Senacom. Reportagem Ana Gabriela Salles.
1: O Brasil vai adotar a biometria como sistema padrão de identificação em aeroportos, portos e hidrovias.
2: A utilização do modelo é voltada para o aumento da segurança e maior fluidez nos terminais.
1: A atual identificação manual será substituída em etapas.
5: Uma nova política estabelece diretrizes nacionais para a expansão do uso de biometria nos processos de embarque em terminais brasileiros. Segundo o ministro de Portos e Aeroportos, Tomé Franca, a proposta prevê a ampliação do fluxo digital de identificação de passageiros em aeroportos, portos, instalações portuárias e hidrovias.
11: A pessoa passa a ser a sua própria identificação. A partir de uma validação segura de identidade, a biometria poderá permitir que diferentes etapas da jornada sejam realizadas de maneira integrada. Uma viagem com menos necessidade de contato físico com documentos, equipamentos ou atendentes.
5: A implementação será realizada por etapas e terá acompanhamento de um comitê técnico interinstitucional de identificação biométrica. O grupo reúne representantes do Ministério de Portos e Aeroportos, da Agência Nacional de Aviação Civil, da Agência Nacional de Transportes Aquaviários e de entidades dos setores aéreo, portuário e aquaviário. Entre as atribuições do comitê estão acompanhar a execução da política, propor aperfeiçoamentos e elaborar um plano de implementação para cada modal com o cronograma das ações. O plano deverá ser publicado em até 90 dias. De acordo com Thiago Feierstein, presidente da ANAC, as novas diretrizes levam a experiência a padrões internacionais.
12: O primeiro passo para que o Brasil entre numa tendência internacional. O embarque biométrico, o embarque facial é uma coisa que eleva muito o padrão do Brasil internacionalmente.
5: De acordo com o documento, todo o tratamento das informações seguirá rigorosamente as diretrizes da Lei Geral de Proteção de Dados. Para a Regina Alencar, diretora da Polícia Administrativa Substituta do Departamento da Polícia Federal, o uso da tecnologia reforça a segurança das fronteiras.
13: Afinal, estão sob a nossa alçada o controle migratório, o policiamento aeroportuário e marítimo, além do gerenciamento de estratégicas bases biométricas nacionais voltadas à identificação humana, à emissão de documentos de viagem e à proteção de nossas fronteiras.
5: Nos voos internacionais, a biometria é utilizada atualmente no controle migratório. Já nos voos domésticos, o passageiro pode utilizar a identificação facial ou o procedimento tradicional. Com a nova portaria, a biometria passa a integrar o fluxo padrão de embarque, conforme as condições estabelecidas no ato. Reportagem Gabriela Noronha.
2: Acompanhar os primeiros dias de um recém-nascido, o aleitamento, as primeiras vacinas.
1: Passando pelos marcos da primeira infância e monitoramento da estatura e peso ao longo dos anos.
2: Um acompanhamento que é feito pelo SUS.
1: E a caderneta da criança é uma importante aliada neste processo.
14: A caderneta da criança, entregue ainda na maternidade, acompanha meninos e meninas até os 9 anos. Ela reúne informações sobre vacinação, alimentação e saúde bucal, além de permitir o acompanhamento do peso, da altura e do desenvolvimento da criança. E cuidar de cada etapa desse crescimento faz parte da rotina de muitas famílias. A Bianca Povoa, moradora de Brasília, por exemplo, faz questão de acompanhar a evolução do filho Gustavo, de 9 meses. Todos os meses procura a unidade de saúde para manter os cuidados com o bebê em dia.
15: Primeiro é a prevenção, quando o bebê nasce a gente não sabe ao certo como lidar, o que fazer, então esse acompanhamento é importante, desde o primeiro atendimento, no geral a saúde deles é o que mais importa pra gente, né?
14: No Sistema Único de Saúde, esse acompanhamento começa nos primeiros dias de vida, com atenção ao recém-nascido, apoio ao aleitamento materno e às vacinas. A médica de família e comunidade, doutora Camila Damasceno, orienta as famílias a procurarem a unidade de saúde de referência.

0: continuam durante toda a primeira infância. Além da alimentação adequada e da vacinação, brincar, conversar, ler e estimular a criança também são importantes para o desenvolvimento saudável. A técnica da Coordenação Geral de Atenção à Saúde das Crianças, Adolescentes e Jovens do Ministério da Saúde, Tatiana Selbman, explica que todos esses marcos de desenvolvimento são monitorados com a ajuda da caderneta.
1: E para o profissional de saúde, ela vai ser importante não só para acompanhar o crescimento, né, mas também para a vigilância do desenvolvimento infantil. Então, com a ajuda do cuidador, o profissional de saúde, ele tem a possibilidade de avaliar os marcos de desenvolvimento, como aquela criança está se desenvolvendo, né, em cada momento da sua vida.
0: Para garantir esse acompanhamento e manter os registros atualizados, é importante que as famílias levem a caderneta da criança em todas as consultas. Reportagem Pablo Mundim.
2: O estudante que não recebeu parcela do programa PEDMEIA pode verificar a situação do pagamento e checar se há pendências ativas em seu cadastro.
3: Antes de qualquer coisa, é importante verificar o motivo pelos canais oficiais e gratuitos de consulta.
4: O pagamento da quinta parcela do PEDMEIA já está caindo na conta dos estudantes de todo o Brasil e os depósitos vão até 31 de agosto. Mas o que fazer se você ainda não recebeu o dinheiro na data prevista pelo calendário? Em primeiro lugar, calma. A ausência do depósito não significa que o benefício foi perdido. Fatores como dados de presença ainda não enviados pela escola, pendências no CPF ou atualização do CAD único podem adiar a liberação. Como as redes de ensino possuem prazos para corrigir as informações, o valor retido pode ser pago de forma retroativa, como explica a Coordenadora Geral de Articulação com Redes e Beneficiários do PEDMEIA no MEC, Ana Cecília Vera.
5: Então, se o estudante ele não recebeu uma parcela naquele momento, isso não significa necessariamente que ele perdeu o incentivo. Por quê? As secretarias, institutos, períodos para corrigir, a parcela pode ser a mesma.
4: O motivo da retenção, como o extrato e a autorização de movimentação no aplicativo Caixa Tem. Ana Cecília Vera complementa a sugestão.
5: Principal orientação que eu dou é, antes de concluir que você perdeu uma parcela, né? Primeiro espere o término da período de pagamento, olhe sempre a sua data de nascimento e, mais importante, consulta a sua situação no consulta PEDMEIA, tá? estudante.pedmeia.mec.gov.br, porque lá você vai conseguir acompanhar sua situação detalhada no programa e se existe, né, alguma pendência ou informação que ainda está sendo, né, enviada pela Secretaria de Educação, pela sua escola, tá bom? Para entender os próximos passos.
4: Então, vamos reforçar as dicas. Se identificar inconsistência de frequência, procure a secretaria da sua escola. Acompanhe seu benefício no aplicativo Caixa Tem e consulte sempre o portal estudante.pedmeia.mec.gov.br. Reportagem Gilberto Evangelista.
2: E celebramos em agosto o folclore brasileiro, uma época para lembrar das lendas e personagens que fazem parte da nossa cultura.
3: Quem gosta de histórias de Saci, Curupira e outras lendas brasileiras tem agora um espaço para conhecer mais sobre esses personagens.
2: Para ajudar a ter mais acesso a esse universo, a plataforma MEC Livros criou uma seção especial com 15 obras gratuitas.
6: O MEC Livros passou a reunir em uma sessão especial obras sobre lendas e histórias da cultura popular brasileira. A sessão Lendas do Brasil entrou no ar no dia 3 de agosto e reúne 15 livros que já faziam parte do acervo gratuito da plataforma do Ministério da Educação. A novidade está na organização dos títulos em um espaço específico, o que facilita o acesso dos leitores às obras. Segundo a Coordenadora Geral de Materiais Didáticos do MEC, Jaqueline Melo, a iniciativa ampliou a procura pelos livros.
7: O espaço organiza 15 obras que já faziam parte do acervo da plataforma e passaram a ser reunidas em uma mesma sessão. Desde então, os títulos somam mais de 2 mil aberturas realizadas por quase 2 mil leitores. O livro mais acessado é o Livro de Ouro do Folclore Brasileiro, com 682 aberturas. A iniciativa ganha destaque em agosto, o mês em que é celebrado o Dia do Folclore, na data de 22 de agosto.
6: A sessão Lendas do Brasil reúne títulos como Bestiário Brasileiro, de Luiz Antônio Simas, Lendas Brasileiras para Jovens, de Luiz da Câmara Cascudo e Histórias à Brasileira, de Ana Maria Machado. Também estão disponíveis obras de Roger Melo, como Curupira e Corre Cotia. O MEC Livros é uma plataforma gratuita do Ministério da Educação e está disponível para download nas principais lojas de aplicativos. A Biblioteca Digital digital do Brasil também pode ser acessado.

0: instalada por meio de um navegador de internet, como Google Chrome ou Firefox. Para mais informações, acesse as redes sociais do Ministério da Educação ou portalgov.br/MEC. Reportagem Júlio César de Oliveira.
1: E estão abertas as inscrições para bolsas de doutorado e pós-doutorado no exterior, voltadas a mulheres negras, quilombolas, indígenas e ciganas.
2: O objetivo é ampliar a participação de pesquisadoras brasileiras em redes internacionais de cooperação acadêmica.
1: E fortalecer políticas públicas voltadas a essas mulheres.
2: As inscrições vão até 30 de setembro e a previsão é de que as bolsas sejam implementadas entre março de 2027 e dezembro de 2028.
1: As informações sobre a chamada pública podem ser encontradas no endereço www.gov.br/CNPQ.
2: Centenas de pessoas morrem diariamente em decorrência de doenças relacionadas ao tabagismo, segundo o INCA, Instituto Nacional do Câncer.
1: Uma campanha do Instituto reforça os riscos do cigarro e dos dispositivos eletrônicos, como os vapes, e destaca a importância da atividade física e do apoio profissional para quem quer abandonar o vício.
3: O cigarro contém, entre outras substâncias químicas, nicotina, monóxido de carbono e diversos compostos tóxicos e cancerígenos. Foi pensando nos malefícios provocados pelo tabagismo que o lutador de jiu-jitsu, Maicon Passos, decidiu procurar ajuda para parar de fumar pela segunda vez.
4: Eu botei na minha cabeça que não quero morrer de uma doença pulmonar. Eu acredito que com acompanhamento psicológico, né, vai ser bem mais fácil.
3: A ajuda que Maico buscou foi na Unidade Básica de Saúde de Vicente Pires, onde uma equipe multidisciplinar acompanha o fumante por um ano para que ele possa abandonar o vício. A coordenadora do grupo, a farmacêutica Larissa Dutra, fala sobre os desafios para evitar uma recaída.
5: A gente insiste para que o paciente não desista, porque a dependência à nicotina, ela é muito difícil de ser vencida. Então, a gente sempre fala para o paciente, não é uma questão de força de vontade, é dependência física e precisa ser tratada como uma doença.
3: Segundo o Instituto Nacional do Câncer, o INCA, por dia, cerca de 440 pessoas morrem em decorrência de doenças relacionadas ao tabagismo. O cigarro também aumenta o risco de desenvolvimento de diversos tipos de câncer. Para o médico Fernando Barros, da Gerência de Vigilância de Doenças e Agravos, uma das preocupações é o aumento do consumo de cigarros eletrônicos.
6: A experimentação do vape, que é uma quantidade muito grande de nicotina que tem nesses aparelhos, que leva o indivíduo a se viciar rapidamente. Esse é hoje nosso grande desafio.
3: Em alusão ao Dia Nacional de Combate ao Fumo, celebrado no sábado, o Instituto Nacional de Câncer realiza campanha anual de combate ao tabagismo. E o tema deste ano é atividade física e saúde. Treinar não combina com fumar. A coordenadora de prevenção e vigilância do Instituto Nacional de Câncer, Márcia Sarpa, fala sobre a campanha.
7: O uso de produtos de tabaco e nicotina compromete a capacidade respiratória, cardiovascular e o desempenho físico. Já a atividade física contribui para a saúde e é uma importante aliada para quem deseja parar de fumar, ajudando no enfrentamento da fissura e da abstinência.
3: A Organização Mundial da Saúde ressalta os riscos da exposição ao tabaco, em especial durante o período reprodutivo. Segundo a OMS, não existe nível seguro de exposição ao tabaco, seja pelo consumo ativo ou pela exposição à fumaça ambiental. Reportagem Cleide Lopes.
2: Hoje o IBGE disponibilizou os microdados do Censo 2022. Na prática, isso significa acesso ampliado a um conjunto mais detalhado de informações sobre a população brasileira.
1: Os dados permitem aprofundar estudos sobre temas como educação, trabalho, renda, condições de moradia, migração e as características da população.
2: Com essas informações, também é possível conhecer melhor as diferentes realidades do país e identificar necessidades específicas de cada região e grupo da população.
1: E essas foram as notícias do Governo Federal.
2: Uma realização da Secretaria de Comunicação Social da Presidência da República.
1: Com produção da empresa Brasil de Comunicação.
2: Fique agora com as notícias do Poder Judiciário do Congresso Nacional. Uma boa noite.
1: Boa noite para você e até amanhã.
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9: CNJ inaugura ponto de inclusão digital em reserva indígena.
10: Discussões sobre gratificações pagas a bancárias vão ganhar análise mais ampla na Justiça do Trabalho.
9: STJ decide que vítima pode atuar como terceira interessada em processo administrativo disciplinar que apura assédio sexual.
10: Boa noite, eu sou o Arthur Filho.
9: E eu sou Walter Lima.
10: Conselho Nacional de Justiça inaugura ponto de inclusão digital em reserva indígena de Dourados, Mato Grosso do Sul.
9: A estrutura foi instalada no último sábado, dia 29, no terreno de uma escola estadual, na aldeia Jaguapiru. Ronier Cruz.
11: A inauguração dos equipamentos da Justiça contou com a presença do presidente do Supremo Tribunal Federal e do Conselho Nacional de Justiça, ministro Edson Fachin. Em seu discurso, o ministro destacou a importância de aproximar o poder judiciário dos povos originários dentro de seus territórios.
12: O ponto de inclusão digital indígena é mais do que tecnologia. É o Estado que inclui, é o Estado que abriga e, portanto, não exclui e não trata os povos indígenas com violência.
11: O espaço permite, por exemplo, o acesso ao balcão virtual de diferentes ramos da justiça. Na prática, a comunidade indígena pode receber orientação para consultar processos, participar de audiências virtuais e buscar informações ou atendimento jurídico, inclusive na língua materna.
10: Vítima de assédio sexual supostamente cometido por servidor público pode atuar como terceira interessada em processo administrativo disciplinar, ou PAD.
9: Essa conclusão é do Superior Tribunal de Justiça, o STJ. Fátima Uchoa.
13: Após manifestação favorável da Advocacia Geral da União e do Ministério Público Federal, a Corte Especial do STJ negou o mandado de segurança no qual a defesa de um servidor público alegava que a participação das denunciantes resultaria em indevida concessão de poderes semelhantes aos das partes ou do assistente de acusação, que não tem previsão no PAD. Mas para o relator, ministro Antônio Carlos Ferreira, a atuação da vítima nesses casos, inclusive para fazer pedidos e se manifestar no processo, não viola as garantias da defesa nem o sigilo dos autos.
10: Duas discussões sobre gratificações pagas a bancárias vão ganhar uma análise mais ampla no Tribunal Superior do Trabalho.
9: A decisão foi tomada pelo Tribunal Pleno e envolve processos da Caixa Econômica Federal e do Banco do Estado do Pará. Samanta Flor.
14: Os ministros ainda não decidiram se as trabalhadoras têm direito a continuar recebendo gratificações. O que o Pleno definiu, por enquanto, é que essas discussões merecem uma análise mais ampla do TST. Um caso envolve uma empregada da Caixa, o outro uma trabalhadora do Banco do Estado do Pará. Agora os processos vão ser distribuídos para os relatores. Mais adiante, o TST vai julgar essas questões e poderá definir um entendimento para orientar outros casos parecidos.
10: O Tribunal Superior Eleitoral, TSE, inicia a preparação dos sistemas que serão usados nas eleições 2026.
9: Assinatura digital e lacração dos sistemas eleitorais serão realizadas no dia 4 de setembro. Estevam Furtado.
15: De hoje até quinta-feira será feita a compilação dos programas eleitorais que reúnem os códigos e componentes necessários para gerar as versões finais dos sistemas. Já na sexta-feira, será realizada a cerimônia de assinatura digital e lacração dos sistemas eleitorais. A assinatura digital permite verificar se o sistema usado nas eleições é o mesmo que foi testado e aprovado, sem alterações. A lacração garante a proteção dos sistemas contra modificações. As mídias com os programas ficam sob guarda do TSE e depois cópias são enviadas aos tribunais regionais eleitorais, que preparam as urnas com base nesse material oficial. Todo o processo é acompanhado por instituições fiscalizadoras, que podem verificar a integridade dos sistemas e participar das etapas de auditoria e fiscalização. Após a assinatura digital e a lacração, os resumos digitais dos sistemas são gerados, entregues às entidades presentes e publicados na internet.
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16: A você uma boa noite e até amanhã.
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17: Eu sou Paula Groba.
18: E eu sou Ricardo Nakaoka.
17: E estes são os destaques de hoje do Jornal do Senado, que começa agora.
18: Taxa das blusinhas e MP do mototáxi estão na pauta do plenário nesta terça-feira.
17: Comissão vota PEC da Segurança Pública na quarta-feira.
18: E já está em vigor lei que prevê redução de impostos dos combustíveis e apoio ao etanol.
17: Boa noite.
18: Boa noite.
17: Senadores e deputados retornam de suas bases eleitorais nesta semana para o esforço concentrado de votações no Congresso. E a chamada MP da taxa das blusinhas volta ao centro das discussões do Senado nesta terça-feira. A medida zera a tributação de compras internacionais de até $50.
18: Outras medidas provisórias que também estão na pauta tratam da simplificação de exigências para atividade dos mototaxistas, motoboys e profissionais do motofrete, da criação de uma nova linha de financiamento destinada a motociclistas que atuam no transporte de passageiros e em serviços de entrega por aplicativos. Repórter Pedro Pincer.
19: Os senadores podem votar nesta terça-feira uma lista de pelo menos 9 itens, dos quais 5 são medidas provisórias. Considerada prioridade, uma delas é a MP que altera regras do regime de tributação simplificada para zerar a cobrança do imposto de importação para compras internacionais de até $50. Desde junho de 2024, é aplicada uma taxa de 20% de imposto de importação sobre essas mercadorias. Com a medida provisória em votação, a cobrança está suspensa, mas com validade até 8 de setembro. Caso se torne lei, o fim da chamada taxa das blusinhas será definitivo. O presidente do Senado, Davi Alcolumbre, ressaltou na semana passada a urgência da aprovação da medida.
20: Nós vamos deliberar, entonar e ela virar lei para proteger milhões de brasileiros que usam desse instrumento para adquirir produtos muito baratos e terem qualidade de vida melhor.
19: Outras medidas provisórias dizem respeito à simplificação de exigências para a atividade dos mototaxistas, motoboys e profissionais de motofrete, a criação de uma nova linha de financiamento destinada a motociclistas que atuam no transporte de passageiros e em serviços de entrega por aplicativos, a modificação de procedimentos para reduzir as filas do INSS e a concessão de um adicional de fronteira de R$ 91,00 por dia para alguns servidores que atuam em localidades estratégicas. Quanto aos projetos de lei, um dos destaques é o que incentiva empresas a instalarem ou ampliarem os centros de processamento de dados no Brasil por meio de benefícios tributários sobre peças eletrônicas e produtos de tecnologia da informação. Davi Alcolumbre ressaltou a importância da proposta para a segurança nacional.
20: Nós sabemos da importância da matéria, nós compreendemos a importância da matéria para os investimentos no Brasil, nós entendemos que isso dará segurança aos dados do Brasil estarem no Brasil.
19: Três propostas fecham a pauta de terça-feira. A que estabelece um prazo de 5 anos para que ações administrativas sejam iniciadas contra notários e registradores, a que unifica os orçamentos de 4 órgãos da estrutura institucional do Mercosul e a que autoriza um acordo para a reestruturação da dívida do Senegal com o Brasil.
17: E mulheres com medida protetiva de urgência poderão ter direito a porte de arma de fogo caso um projeto em análise no Senado seja aprovado. A proposta, que pode ser votada nesta terça-feira pela Comissão de Segurança Pública, reduz de 25 para 18 anos a idade mínima para aquisição e porte de arma nesses casos.
18: Pelo texto, mulheres interessadas ainda terão que cumprir exigências como comprovação de capacidade técnica e aptidão psicológica. Se aprovado, o texto segue para a Câmara.
17: E uma vaga de ministro será aberta no Tribunal de Contas da União após renúncia do ministro Bruno Dantas. Ele deixou o cargo nesta segunda-feira, depois de 12 anos no TCU.
18: Agora caberá ao Senado indicar o nome que vai ocupar a vaga. Repórter Rodrigo Rezende.
0: O consultor legislativo Bruno Dantas foi escolhido em 2014 pelo Senado Federal para ser um dos integrantes do Tribunal de Contas da União. Durante os 12 anos que ocupou o cargo, Bruno foi presidente do TCU de julho de 2022 a dezembro de 2024. Ao apresentar seu pedido de renúncia ao cargo de ministro, ele agradeceu a confiança do Senado Federal e afirmou que continuará atuando em outros projetos.
21: Aos 48 anos, sigo intelectualmente inquieto e encontrei nos projetos que quero abraçar agora o feixe de motivação de que precisava. Aos colegas ministros, aos auditores, à minha equipe, ao Senado Federal e, mais importante, à minha família. Levo cada um de vocês comigo, para sempre.
0: A vaga aberta pela renúncia de Bruno Dantas será ocupada por uma nova indicação do Senado Federal. O indicado pelos senadores passa por votação do plenário, onde precisa de pelo menos 41 votos favoráveis. O TCU é composto por 9 ministros, 3 indicados pelo Senado, 3 pela Câmara dos Deputados e 3 pelo Presidente da República.
17: E a segurança pública pode ganhar novas regras com a PEC que muda a atuação do governo federal e dos estados no combate à criminalidade.
18: A chamada PEC da Segurança Pública é uma das prioridades do esforço concentrado do Senado e pode avançar nesta quarta-feira na Comissão de Constituição e Justiça. O repórter Márcio Maturana tem mais detalhes.
22: Punições mais severas para chefes do crime organizado, criações de polícias municipais e do Sistema Único de Segurança Pública, ampliação das atribuições da Polícia Rodoviária Federal. Tudo isso está na PEC da Segurança Pública, que está na pauta desta quarta-feira na Comissão de Constituição e Justiça e é uma das prioridades do Senado nesta semana de esforço concentrado, conforme anunciou o presidente do Congresso, Davi Alcolumbre.
23: A iniciativa de propor uma PEC da segurança que possa definitivamente esclarecer as atribuições dos entes subnacionais, municípios, estados e a União, naturalmente, era necessária para que o Estado brasileiro pudesse propor a criação de um Ministério da Segurança.
22: O relator, senador Rogério Carvalho, do PT de Sergipe, disse que pretende manter o texto aprovado em março pela Câmara dos Deputados para agilizar a tramitação.
17: Alertas de desaparecimento de crianças, idosos e pessoas com deficiência poderão ser enviados obrigatoriamente para celulares em todo o país. É o que prevê um projeto que pode ser votado pela Comissão de Segurança Pública do Senado.
18: O texto obriga operadoras de telefonia e internet a dispararem os alertas. Repórter César Mendes.
24: O projeto torna obrigatória a veiculação de avisos por todas as operadoras de telefonia e provedores de internet, como explicou a senadora Damaris Alves, do Republicanos do Distrito Federal, relatora nas comissões de Direitos Humanos e de Ciência e Tecnologia.
25: Desapareceu uma criança aqui. Imediatamente, todos nós, no nosso celular, vamos receber um alerta que aqui na região uma criança desapareceu para que a gente já comece a ajudar a procurar.
24: O nome de alerta PRI, dado ao dispositivo, segundo Damaris, é uma referência a Priscila Belfort, desaparecida em 2004, no Rio de Janeiro, caso que permanece até hoje sem respostas definitivas da polícia. Depois de votado na Comissão de Segurança Pública, o texto será analisado pelo plenário.
17: O preço dos combustíveis pode cair ainda este ano com a possibilidade de redução de impostos federais.
18: Uma nova lei aprovada pelo Senado autoriza o governo a diminuir tributos sobre combustíveis para tentar conter os efeitos da alta internacional do petróleo. Repórter Patrícia Oliveira.
26: Já está em vigor a lei que permite ao governo federal reduzir impostos sobre a importação, produção e comercialização de óleo diesel rodoviário, biodiesel, gasolina, etanol e querosene de aviação. O objetivo é tentar reduzir os impactos do aumento internacional do preço do petróleo. A nova lei prevê que se os impostos sobre combustíveis fósseis, como a gasolina, forem reduzidos, a vantagem competitiva dos biocombustíveis terá que ser mantida. Assim, caso o imposto federal sobre a gasolina caia 30% ou mais em relação ao período anterior ao conflito no Oriente Médio, a cobrança sobre o etanol será zerada. Além disso, estão previstos até 1 bilhão e 200 milhões de reais R$ 100 em auxílio para produtores e cooperativas de etanol hidratado. O projeto aprovado no Senado, que deu origem à lei, foi relatado pela senadora Tereza Leitão, do PT de Pernambuco, que apontou outros setores beneficiados.
1: Benefícios tributários relacionados à Política Nacional de Minerais Críticos e Estratégicos, ao Programa de Desenvolvimento da Indústria de Fertilizantes e à realização da Copa Feminina.
26: A lei ainda facilita a compra com suspensão de impostos de produtos agropecuários destinados à industrialização e à exportação.
18: Com edição de Paula Groba e trabalhos técnicos de Eliseu Caires, o Jornal do Senado fica por aqui. Acompanhe agora as notícias da Câmara dos Deputados. Boa noite.
17: Boa noite e até amanhã.
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2: Plenário da Câmara pode votar aposentadoria especial de várias categorias. Avança projeto de lei que prevê punição maior para agressor de advogadas. Deputados defendem melhorias na infraestrutura rodoviária e ferroviária.
3: Boa noite. Retomamos hoje o projeto de gravação de edições do jornal Câmara dos Deputados em emissoras da rede Câmara de Rádio. Este programa está sendo produzido diretamente da cidade de Salvador, com a participação do colega Samuel Barbosa, da Rádio Câmara Salvador. Eu sou Márcio Aquilissardi, bem-vindo, Samuel.
4: Boa noite, obrigado, Márcio. É uma honra profissional participar da apresentação desta edição do jornal Câmara dos Deputados, dentro da Voz do Brasil. Vamos agora às notícias da Câmara dos Deputados. Coronel Crisóstomo, do PL de Rondônia, cobra a revisão dos valores de pedágio cobrados na BR-364 e a realização de obras na rodovia. Ele afirma que a situação precária da estrada prejudica o transporte de cargas, comprometendo a logística e repassando custos para a população.
5: Hoje, não se pensa em tirar a concessão, mas que seja uma concessão adequada. É caro do jeito que está. Portanto, é uma luta dos parlamentares, é uma luta do povo, porque a rodovia, que nenhuma obra foi executada, a empresa entrou e já entrou cobrando sem fazer nenhuma obra estruturante. O que queremos? Que haja obras imediatamente, obras de duplicação, obras que sejam estruturantes, que possa facilitar o acesso das cidades para a BR ou da BR para a cidade. Então, isso é necessário.
3: Coronel Crisóstomo ressalta que a BR-364 é a principal rota de escoamento da produção agrícola de Rondônia e de estados vizinhos. O deputado destaca também a importância das obras para a segurança das famílias que passam pela estrada.
4: Beto Preto, do PSD do Paraná, sugere a criação de uma subcomissão para avaliar a concessão da malha ferroviária sul, já que o contrato atual vence no início de 2027. Ele defende uma parceria entre órgãos de controle, trabalhadores e concessionárias para definir o novo modelo de operação.
6: Nós temos diversos pontos para serem debatidos e estamos já no final da concessão e não temos ainda um modelo que foi colocado às claras para o entendimento de todos. Veja, eu fui prefeito de um município ferroviário, que é o município de Apucarana, no norte do Paraná. Lá nós temos 12 quilômetros do perímetro urbano cortado por linhas férreas. Isso nós podemos transferir para outros municípios. Curitiba, por exemplo, tem várias linhas passando pelo perímetro urbano. Ponta Grossa também, no Paraná. Isso tudo tem que ser discutido, porque nós temos que entender qual é o projeto, modelo de concessão para os próximos anos.
3: Beto Preto alerta para os riscos diários da passagem de composições de carga dentro de grandes centros urbanos. O parlamentar acredita que a subcomissão vai colaborar para garantir transparência nos prazos contratuais e propor contornos ferroviários que reduzam acidentes nas cidades.
8: Justiça.
4: Projeto que prevê punição maior para agressor de advogadas avança na Câmara. A repórter Maria Neves tem os detalhes.
7: A Comissão de Defesa dos Direitos da Mulher da Câmara dos Deputados aprovou o projeto que aumenta as penas para crimes cometidos contra advogadas. Pelo texto da deputada Dandara, do PT Mineiro, a punição será maior quando o motivo da agressão envolver a condição

0: recebam ameaças dos agressores como forma de intimidação, principalmente quando defendem vítimas de violência doméstica.
1: Quando uma profissional é ameaçada por defender uma mulher, a mensagem que o agressor tenta passar é de que ninguém está seguro para enfrentar a violência. Dificultar o trabalho da defesa ou até mesmo desestimular outras mulheres a denunciar os seus agressores. É isso que a gente visa coibir nesse projeto. Por isso, combater a intimidação, garantir que as vítimas tenham acesso à justiça e à proteção dos seus direitos, estendendo também às advogadas.
0: Ainda de acordo com Jaque Rocha, pesquisa da Universidade Federal de Alagoas aponta que 80% das advogadas já foram ameaçadas ao defenderem vítimas do sexo feminino, sobretudo em casos de violência doméstica e direito de família. O projeto aprovado também aumenta a pena para os crimes de feminicídio cometidos contra uma advogada pelo fato de estar defendendo outra mulher. Hoje, a condenação para feminicídio é de 20 a 40 anos de prisão. O texto prevê que a reclusão poderá variar entre 26 anos e meio e 60 anos. A proposta altera ainda a Lei Maria da Penha para garantir a concessão de medidas protetivas de urgência à advogada que sofrer violência ou ameaças ao defender outra mulher, caso seja intimidada pelo agressor de sua cliente ou por representante dele. A profissional poderá solicitar à justiça o distanciamento físico obrigatório e a proibição imediata de qualquer contato por parte do acusado. O projeto que aumenta penas para agressores de advogadas ainda será analisado pela Comissão de Constituição e Justiça. Se aprovado, terá de ser votado também pelo plenário da Câmara antes de seguir para análise do Senado. Da Rádio Câmara de Brasília, Maria Neves.
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3: Educação. Maurício Neves, do PP de São Paulo, apresentou o projeto que reserva uma parcela dos recursos da educação para fortalecer a inclusão escolar de alunos com deficiência e autismo. Ele explica que a ideia é investir em profissionais de apoio, acessibilidade e salas de atendimento especializado.
4: Para Maurício Neves, a proposta também reforça a transparência na aplicação dos recursos e prevê formação continuada para professores da rede pública. O deputado acrescenta que a medida busca garantir que a inclusão escolar tenha estrutura adequada e acompanhamento permanente.
3: Agricultura. Fabricantes de produtos derivados de cacau terão até 8 de maio de 2027 para se adaptar às novas regras para produção e comercialização de chocolates e derivados no país. Daniel Almeida, do PCdoB da Bahia, destaca a importância da matéria aprovada na Câmara e no Senado este ano.
5: Hoje nós temos no mercado muito produto que se apresenta como chocolate e que não tem cacau. Então a regulamentação busca exatamente corrigir isso. Então quais são os principais beneficiários disso? Primeiro, o produtor de cacau, que está vivendo uma situação de preço baixo, exatamente porque estão substituindo o cacau com outras coisas na formulação desses produtos. Esses produtores vão se beneficiar. Na Bahia nós temos muitos produtores de cacau. E o consumidor, que terá, a lei também estabeleceu, no rótulo de cada produto um espaço de pelo menos 15% daquele rótulo com as informações precisas sobre a composição desse produto.
4: Daniel Almeida explica que para ser denominado chocolate, o produto deve ter pelo menos 35% de cacau em sua formulação e 25% para a versão ao leite. Ainda segundo o parlamentar, a nova lei prevê sanções para quem descumprir o padrão exigido.

0: ambiente.
1: Padre João, do PT de Minas Gerais, alerta para os impactos das mudanças climáticas sobre populações vulneráveis. O deputado apresentou o projeto que insere na Política Nacional de Recursos Hídricos o programa Barraginhas e outras ecotécnicas para a recuperação hídrica.
2: O mundo passa por uma mudança e as pessoas não estão percebendo. E quem é mais prejudicado são os mais pobres, os vulneráveis, que às vezes estão em área de risco. Então, a iniciativa nossa tem sido um pouco na contenção de enchentes. Tem um projeto de lei nosso que cria o programa de barraginhas e as ecotécnicas. Ou seja, tanto evita as enchentes, porque segura a água de chuva, e ao mesmo tempo ela vai infiltrar durante dias ou até meses, e perenizando as nascentes e recuperando nascentes. Então, é uma ação de duplo efeito, e que tramita e que já é reconhecida da sua importância.
3: Padre João também é autor de projeto que proíbe a pulverização foliar de agrotóxico que contenha o ingrediente ativo fipronil para evitar a morte de abelhas. Ele explica que a medida busca proteger os polinizadores, preservar a produção de alimentos e fortalecer a agricultura familiar.
0: Economia.
1: O Congresso Nacional aprovou em 2025 a ampliação da faixa de isenção do imposto de renda para trabalhadores que recebem até R$5.000 por mês. Para Reginaldo Lopes, do PT de Minas Gerais, a medida representa mais justiça tributária e redução das desigualdades.
3: Reginaldo Lopes reitera que a mudança vai reforçar o orçamento das famílias. O deputado acrescenta que o aumento da renda disponível pode se traduzir em mais qualidade de vida e em estímulo à economia com fortalecimento do consumo doméstico.
4: Tive a alegria de participar ativamente do projeto de reforma tributária sobre a renda, do imposto de renda. O que que significa na prática? É como se nós tivéssemos criado o 14º salário, essa renda disponível, que não será pago para o governo, vai transformar em qualidade de vida para as pessoas e para as famílias brasileiras. Portanto, um grande avanço na luta, no combate à desigualdade e na luta pela justiça social e justiça tributária.
1: Rodrigo Hollenberg, do PSB do Distrito Federal, defende a atualização do limite de faturamento anual do microempreendedor individual, que hoje é de R$81.000. Autor de proposta que eleva o teto para R$120.000, ele afirma que a medida traz mais segurança jurídica aos pequenos empreendedores.
3: Rodrigo Hollenberg comemora o anúncio da criação de uma comissão na Câmara para discutir o tema e diz que está confiante na aprovação da mudança. Na avaliação do deputado, a atualização do limite é necessária após anos sem reajuste no valor permitido para o MEI.
5: Isso será extremamente importante para dar segurança jurídica e para garantir que aquelas pessoas que batalham e batalham muito, utilizando de toda a sua capacidade de empreender, mas que são pequenos, que possam ali estar numa faixa de pagamento de imposto que seja correta, que não seja abusiva. Nós já estamos há muitos anos com esse limite de R$81.000 por ano e, portanto, nós precisamos atualizar esse limite.
1: Dal Barreto, do União da Bahia, apoia a lei complementar que ajusta as regras fiscais para viabilizar despesas com a ampliação da licença paternidade. A norma permite que os gastos com o benefício fiquem fora de uma das limitações previstas no arcabouço fiscal.
3: Dal Barreto avalia que a medida amplia a proteção aos pais, permitindo a licença paternidade de até 20 dias com pagamento durante o afastamento. O benefício dá maior participação nos cuidados com os filhos nos primeiros dias após o nascimento ou a adoção.
0: Votação.
1: Pode votar um projeto que reduz tempo de contribuição para a aposentadoria especial de diversas categorias. O repórter Antônio Vital tem os detalhes.
6: O plenário da Câmara pode votar projeto que reduz o tempo de contribuição para a aposentadoria especial de diversas categorias de trabalhadores expostos a riscos. A proposta já recebeu parecer favorável da Comissão de Previdência, Assistência Social, Infância, Adolescência e Família da Câmara. Nessa comissão, o texto apresentado pelo relator, deputado Pastor Eurico, do PSDB de Pernambuco, definiu o tempo de exposição a agentes nocivos que dá direito à aposentadoria especial de acordo com a profissão. Para trabalhadores que operam no interior de Minas, esse tempo de serviço passa a ser de 15 anos. Já para aeronautas, técnicos radiológicos e fiscais agropecuários expostos a agentes biológicos, o tempo é de 25 anos. Também ganham direito à aposentadoria especial depois de 25 anos de serviço, vigilantes patrimoniais, encarregados de transporte de valores, guardas municipais, fiscais do trânsito, trabalhadores que operam geradores e linhas de transmissão elétricas, bem como aqueles que transportam pacientes, órgãos e insumos hospitalares. O projeto ganhou regime de urgência, o que permite que seja votado diretamente no plenário, sem passar pela análise das comissões permanentes da Câmara. O autor da proposta, deputado Alberto Fraga, do PL do Distrito Federal, explicou que diversas categorias perderam direito à aposentadoria especial com a reforma da Previdência em 2019. Ele pediu apoio do governo para a aprovação da proposta.
0: O governo vai ter que entrar nessa negociação porque é um projeto que visa tirar algumas injustiças que foram cometidas. Não se admite que alguém que exerce a sua profissão com risco de vida, ele não tenha uma aposentadoria especial. Não se admite que aquele que exerce a sua profissão sofrendo os riscos de uma grave doença, ele não tenha o amparo do governo federal ou da nossa legislação.
6: O regime de urgência foi aprovado de maneira simbólica pelo plenário, com voto contrário apenas do Novo. Deputados da base do governo também defenderam urgência para análise da proposta, mesmo sem se comprometerem em manter o texto original. Foi o que disse a deputada Jandira Fegali, do PCdoB do Rio de Janeiro.
7: Ele trata dos trabalhadores de transporte de valores, cujo risco é a vida, a integridade física, para além de outros agentes nocivos à vida e à saúde. Portanto, é muito importante que a gente consiga recuperar essa dificuldade desses trabalhadores que perderam a sua aposentadoria especial, que já tinham, e que perderam por conta da reforma da Previdência do ano de 2019. Com a reforma da Previdência, a situação deles piorou muito.
6: Ainda não há data para votação no plenário da Câmara do projeto que reduz o tempo de contribuição para a aposentadoria especial de diversas categorias de trabalhadores expostos a riscos. Da Rádio Câmara de Brasília, Antônio Vital.
8: Previdência.
3: Hilton Rocha, do MDB do Maranhão, apoia projeto que estabelece reajuste anual das aposentadorias acima de um salário mínimo, com base no Índice Nacional de Preços ao Consumidor. Ele argumenta que a medida preserva o poder de compra dos aposentados ao longo dos anos.
9: Para que você tenha uma ideia, hoje o teto da aposentadoria é R$ 8.475,55. Daqui a 5 anos, esse aposentado, ele vai estar recebendo 60% só do que ele recebe hoje. Ou seja, ele vai ter uma diminuição de quase 40%, ou mais de 40% do que ele recebe hoje. Então, para que não haja tanta perda do poder de compra, que nós estamos estabelecendo em lei que o Índice Nacional de Preço ao Consumidor, o INPC, seja adotado anualmente para o reajuste das aposentadorias.
1: Hildo Rocha garante que a proposta não compromete o equilíbrio da Previdência, uma vez que há mais contribuintes do que beneficiários. Ele acredita que o combate às fraudes e às aposentadorias irregulares também é fundamental para evitar prejuízos ao sistema previdenciário.
3: Eunício Oliveira, do MDB do Ceará, apoia a votação do projeto que regulamenta a aposentadoria especial para os agentes comunitários de saúde e de combate às endemias. Pelo texto, mulheres poderão se aposentar aos 50 anos e homens aos 52, desde que comprovem no mínimo 20 anos de atuação.
1: Eunice Oliveira explica que a votação é necessária para dar efetividade a um direito já previsto na Constituição, mas que ainda depende de lei complementar para valer. De acordo com o parlamentar, a medida faz justiça a profissionais que atuam na linha de frente da saúde pública.
3: Termina agora esta edição especial do Jornal Câmara dos Deputados, produzida e apresentada pela Rádio Câmara de Brasília, em parceria com a Rádio Câmara Salvador, integrante da Rede Câmara de Rádio.
1: Eu agradeço ao Samuel e a toda a equipe da Câmara de Vereadores de Salvador pelo excelente trabalho conjunto.
3: Obrigado à Câmara dos Deputados por esta oportunidade. Este programa teve trabalhos técnicos de Wellington Teles e apresentação de Samuel Barbosa e Márcio Aquiles Sardi. Boa noite.
1: Muito boa noite. O Jornal Câmara dos Deputados volta amanhã. Você fica agora com o Minuto do TCU.
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10: 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Boa noite.

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3: Boa noite pra você. Última noite do mês de agosto do ano de 2026, noite de 31. Tudo de bom pra você. Vamos abrir o programa de hoje com um clássico, além da regravação do modão Vestido de Noiva. A interpretação, Zezé de Camargo, ele mesmo, Mirosmar. Zezé de Camargo cantando Vestido de Noiva.

0: Boa noite, Rogério. Tudo beleza? Boa noite, Marcelo. Tudo joinha, Marcelo. Estamos aqui de novo, junto e misturado. Ô, Marcelo, manda aí pro Manezinho. Tinha um carreiro e pardinho. Saudosa vida de peão. Esse modão vamos oferecer aí pra todos os ouvintes desse programa chonado. Um abração e tudo de bom, meu patrão.
1: Fala, meu patrão Rogério, boa noite nosso DJ Marcelo, boa noite nosso queridão Lucas, lá do YouTube, aí bonito, hein, Lucas? Seguinte, Marcelo, hoje nós vai de forrozão, Barões da Pisadinha, manda pra nós esse forrozão aí, tá na sua escolha, vai pra todos os ouvintes aí do Sertanejo 102, tchau, obrigado!
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2: Boa noite, patrão. Aqui eu vi o Cima da Gigante Hortaliça. Manda os modões pra nós aqui, todos os ouvintes aí. Se for possível, manda Neyla e Valente pra nós aqui. Esteja Arueira. Falou. Uma boa noite a todos, hein?

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10: Fala, rapaziada aí da Antena 102. E aí, como é que vocês estão, hein? Abraço pra você que tá aí na sintonia da antena, pra todos os ouvintes. Abraço pros amigos aí da rádio. Aqui quem tá falando é o Marquinhos Fraser. Não sei se tem alguém que vai lembrar aí da época, faz um tempinho já. Pois é, uma grande oportunidade, uma grande honra. Eu fiz parte aí da equipe em dois momentos no início da minha carreira, entre 1988 e 1990. Foi bem no início da história da antena aí em Jales também. Quem me levou pra antena na época foi o Raleigh Vianini e pra mim foi uma das grandes oportunidades da minha carreira, já no início, fazer parte aí da equipe da Antena 1. Eu apresentei o Love Songs na época, né? O programa romântico à noite aí na antena, e depois por um tempo eu apresentei também o horário da tarde, das 4 às 7 da noite. A época ainda a gente tocava disco, né? Tocava vinil, as músicas eram executadas todas em vinil, os comerciais e vinhetas da rádio eram em cartucheiras. A galera aí mais nova aí do rádio não deve nem conhecer, né? Conhece só de foto, né? Bons tempos esses. Naquele tempo a gente nem imaginava que um dia a gente ia tocar música aí e a programação toda de uma rádio no computador. Nem passava pela cabeça do pessoal na época, né? Saudade boa, viu? Toda a turma aí daquele tempo, as ações, os agitos, as baladas, né? Os ouvintes, o pessoal que anunciava na rádio, os nossos amigos. Naquele tempo passaram vários profissionais aí, eu me lembro de alguns que são amigos até hoje, o Israel Lopes, o Reginaldo Coelho, o Rafa, a Lucinha, o Halley Vianini, que já comentei aqui no início da nossa conversa, o Nestor Machado, que começou na época um projeto de um programa sertanejo à tarde com a Lucinha, né? Fez muito sucesso na época aí, que era o começo, né, a explosão da música sertaneja, foi muito legal. Me lembro também aí do Nano Filho, que passou aí na equipe da antena, o Beto Mariano, o Cafu na programação da rádio, pessoal aí do comercial. Era muito legal mesmo. A equipe toda unida, pessoal bacana, legal, a fim de fazer um rádio, o melhor rádio, né? E eu lembro que nós Muitas vezes passávamos aí a noite toda no estúdio de gravação da rádio, produzindo chamadas, vinhetas. Era muito divertido, muito interessante. Aprendi muito aí, foi um tempo de muito aprendizado e eu agradeço a todos que me ajudaram na época, o pessoal que me ensinou, né? O pessoal que teve paciência, estava bem no início da carreira assim, e consegui aprender muito com toda a equipe da época aí. Agradeço demais também ao Dr. Vanderlei Garcia pela oportunidade aí, pela paciência. Eu era danado, viu? Dei muito trabalho aí, mas aprendi muito e agradeço demais. E se tivesse como voltar ao tempo e recomeçar, tenham certeza, era aí na porta da antena que eu iria bater para começar tudo de novo. Muito obrigado, viu? Obrigado mesmo de coração a todos os amigos, obrigado aos ouvintes que me acompanharam na época e que vocês continuem fazendo aí essa bela história do Rádio de Jales. Alguns aí da equipe atual eu não conheço pessoalmente, mas acompanho o trabalho de vocês e obrigado aí pela oportunidade de estar com vocês falando aqui mais uma vez para minha cidade. Valeu, viu? Beijo grande a toda a equipe e a gente vai recordar aí uma que tocava muito na época e a gente falava mais ou menos assim. Olá, seja bem-vindo a esta antena. Eu sou Marquinhos Fazer com você nesta tarde. Vamos juntos até as 7. Vai ligando aí pedindo o seu som. Daqui a pouco tem o Hotline. As melhores da Antena 1. A gente começa com o Rick Astley. Together.

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2: Olá, Rogério, boa noite, tudo bem? Aqui é o Fábio Pedro. E aí, Marcelo, tudo belezinha? Espero que sim, Marcelo. Espero que seja tudo na paz. Hoje, Marcelo, eu gostaria de ouvir a música Seus Beijos com o Daniel. Ofereço para a Sandra Brito, para o Manezinha, Dona Fátima e Gessia de Santo Antônio da Aracanguá, para o Wilson e o Luizão de Aparecida do Taboado, e o meu grande abraço a cada um dos ouvintes. Fique com Deus, meu irmão. Tudo de bom e até logo e tchau, tchau.

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